0: Teve Clem Bunch, Julia Michaels, I Miss You. E aí, gente, boa, né?
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0: Então, tem mais pra você, se liga aí.
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Mais uma sequência especial aqui no nosso Detona Mix pra você com David Guetta, Ted Swims e Tony and I. Gone, gone, gone.

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9: Detonando tudo com os meninos do Stray Kids. Do It.

0: Kesha, Die Wong, fechando mais uma sequência, também teve mais Twenfans, If We Ever Broke Up, e ainda Rita Ora aqui na sequência também. Gente, tá especial, não tá não? Fala aí.
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0: E eu tenho muito mais, se liga só.
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3: Expresso de Notícias no ar. É você bem informado de hora em hora. Hoje é segunda-feira, dia 20 de julho, ano 2026. Aqui Diego Soares e vamos às informações. Boa semana. Mascote da Copa Tatu Bola continua ameaçado e terá plano de proteção. Mamífero típico da Caatinga sofre com caça e perda de habitat. Mais de 5 mil pessoas morreram por causa dos terremotos na Venezuela. Outras 16 mil ficaram feridas e mais de 6 mil foram resgatadas. Esses são os últimos números divulgados sobre a tragédia no país. Os acampamentos temporários nas cidades de Caracas, La Guaira, Miranda e Araguá acolhem cerca de 21 mil pessoas. A partir de hoje, servidores da Justiça Eleitoral que tenham parentes candidatos nas eleições gerais deste ano não poderão trabalhar em processos eleitorais na região onde o familiar for concorrer a um cargo político em outubro. A regra vale do período das convenções partidárias até a diplomação dos eleitos. Segundo a Justiça Eleitoral, a medida busca garantir a imparcialidade e a transparência do processo eleitoral. Esse foi o nosso Expresso de Notícias, comigo Diego Soares. Nós voltamos a qualquer momento com mais informações para você.
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5: Detonando tudo. Shakira, solteira.
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0: Doja Cat, Carrie Jane e aqui na sequência da melhor, viu? Muito obrigado pela audiência, pela companhia e por tudo. Amanhã, se Deus quiser, voltaremos com muito mais pra você aqui na programação. Combinado? Um grande abraço, valeu, gente!
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0: Uma excelente noite para você. É uma grande satisfação começar mais uma semana de excelente nível musical na sua companhia. Eu sou Kleber Salles e declaro aberta nossa segunda-feira, 20 de julho. O Love Time traz o aconchego das baladas internacionais e nacionais que marcaram a sua vida. Acomode-se e curta a seleção.
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0: Eric Clapton, Tears in Heaven.

0: Fechamos o bloco com Mary McKee e a grandiosa balada Show Me Heaven, lançada em 1990 para a trilha sonora do filme Dias de Trovão, estrelada por Tom Cruise. A música permaneceu por 4 semanas no primeiro lugar das paradas britânicas, consolidando-se como um dos temas de cinema mais inesquecíveis daquela década.
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9: Expresso de Notícias no ar, é você bem informado de hora em hora. Hoje é segunda-feira, dia 20 de julho, ano 2026. Aqui Diego Soares e vamos às informações. Boa semana! Uma pesquisa conduzida da Unifesp, Universidade Federal de São Paulo, indica que uma proteína encontrada na superfície das células, denominada SDC4, SINDECAN4, é um potencial alvo a ser explorado no combate ao câncer. O estudo foi até publicado em março deste ano na revista Cytotechnology. Experimentos em laboratório mostraram que o bloqueio dessa molécula funciona como uma espécie de freio biológico. Além de paralisar a divisão celular, ele elimina a proteção que as células tumorais usam para sobreviver soltas no organismo. A equipe de segurança da ex-primeira-dama Michelle Bolsonaro reforçou os protocolos de proteção adotados em seus deslocamentos e compromissos públicos depois de identificar um aumento do risco de hostilidades. A decisão foi tomada depois de meses de monitoramento da escalada de ataques virtuais direcionados a ela. O reforço se deu em um contexto de agravamento da tensão pública entre Michelle, o senador e pré-candidato à presidência Flávio Bolsonaro, cujo rompimento político intensificou o volume de ofensas nas redes sociais. O prefeito de Nova York, Zoran Mamdani, afirmou que a sua gestão avalia se há base legal para prender o primeiro-ministro de Israel, Benjamin Netanyahu, caso ele visite a cidade em setembro para a Assembleia Geral da ONU, Organizações das Nações Unidas. A declaração consta em entrevista publicada no último sábado pelo New York Times. Esse foi o nosso Expresso de Notícias, comigo Diego Soares. Nós voltamos a qualquer momento com mais informações para você.
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0: A jornada musical segue com as guitarras acústicas e o clima intimista do In Excess em By My Side.

0: Finalizamos o terceiro bloco com Whitney Houston na belíssima Exhale, composta e produzida por Babyface para o filme Falando de Amor. A canção foi um fenômeno imediato, estreando direto na primeira posição da Billboard americana em 1995. Algo extremamente raro, provando mais uma vez o poder absoluto da voz de Whitney.
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0: Você curtiu o talento de Lauren Wood com a inesquecível Falling. A delicada canção conduzida pelo piano conquistou o mundo ao fazer parte da trilha sonora de Uma Linda Mulher, um dos maiores sucessos de bilheteria do cinema, garantindo assim seu espaço cativo nas paradas de flashback.
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1: Abrindo a sequência final, a magia do dueto entre Bebo Bryson e Regina Bell em Wall in New World.

Fechamos a nossa segunda-feira ao som de Jennifer Lopez com If You Had My Love, o single de estreia da estrela em 1999, abalou as pistas de formato adulto e as paradas de sucesso, misturando o frescor do pop com as batidas de R&B. Eu sou Kleber Salles, obrigado pela sua audiência fiel aqui na nossa sintonia. Tenha uma noite excelente e até amanhã.

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2: Agora é esse clima no seu rádio que você curte aqui com a gente. Começa agora o nosso Ponto de Encontro, o programa que vai trazer 3 horas de lindas sequências musicais em sua programação.
3: É isso mesmo, eu sou Lilian Flores e nós vamos ficar juntos e fazendo companhia ao nosso querido ouvinte com belas sequências musicais.
2: Então, Lilian, vamos iniciar a nossa primeira sequência de hoje?
3: Sim, claro, são 25 minutos de música a partir de agora. Sem intervalos para a nossa primeira sequência de hoje. Vem ouvir com a gente.
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0: Essa foi mais uma incrível sequência pra você.
1: Foram mais de 25 minutos sem intervalo em nossa programação.
0: Precisaremos agora dar uma pequena pausa, porém é bem rápido, viu? Como sempre, a gente já tá de volta. Segura aí.
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0: Não há coisa melhor do que relaxar ouvindo músicas de qualidade.
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0: Talvez você não soubesse dessa programação que entra no ar todos os dias por aqui para te fazer belas sequências musicais.
1: Pois é, mas agora que você já conhece o nosso ponto de encontro, anota aí para você não esquecer, viu? Estamos aqui todos os dias neste horário e voltamos já já com mais lindas canções para você. Sai daí não, viu?
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1: O ponto de encontro do seu rádio para ouvir boas músicas é esse mesmo.
0: E como sempre, a programação Ponto de Encontro vem proporcionando lindos momentos.
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0: Gente, essa canção é linda demais.
1: Pois é, mas ainda não acabou não. Tem muito mais já já após o intervalo.
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0: De volta em seu ponto de encontro de hoje.
1: Sabe o que cairia bem agora, Lilian?
0: O que, Jonathan? Pelo amor de Deus, me conta.
1: Um cafezinho quentinho para acompanhar essa próxima sequência, hein?
0: Boa ideia. Vou providenciar isso agora pra gente no estúdio. Faz isso aí também, ouvinte. Faz isso aí do outro lado.
1: Oba, vamos lá.
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0: Mais uma boa sequência, assim é o nosso ponto de encontro.
1: É verdade, e a gente se encontra aqui todos os dias porque sempre trazemos momentos agradáveis para você. Então fica aí, fica à vontade que nós voltamos já.
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1: Já estamos por aqui e nós queremos sempre ser os porta-vozes do seu coração.
0: É isso aí, estamos aqui no ponto de encontro, querendo sempre traduzir as suas emoções em grandes clássicos. Vamos conferir na nossa próxima sequência musical.
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0: O ponto de encontro elaborado para tocar bem fundo no seu coração.
1: Grandes interpretações, lindos clássicos e já já tem mais.
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0: Você sabe, né? Estamos de volta e você sabe que aqui

0: a gente sempre capricha com o repertório musical.
1: O Ponto de Encontro é o espaço da nossa programação para trazer aqueles grandes clássicos, as músicas mais românticas do cenário nacional e internacional, só para você que tá ligado aí com a gente. Vamos juntos ouvir a nossa próxima sequência por aqui.
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0: ponto de encontro foi formidável. Como eu, gostei de estar aqui com você na programação. Muito obrigado por sua audiência, viu? Eu sou o Jonatas Gonçalves e volto com mais um ponto de encontro em nossa próxima edição.
1: Eu também digo mesmo, hein? É muito bom saber que a gente faz parte do seu dia a dia. Eu sou Lilian Flores e aguardo sempre com todo prazer para estar de volta aqui em nosso programa, nosso próximo encontro. Um beijo para todo mundo, hein? Beijo para você também, tá, Jonathan? Tchau!
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3: Olá, eu sou o Diego Elias, começando mais uma edição com você nesta terça, dia 21 de julho. Confira as manchetes. Hortifruti, tarifa dos Estados Unidos, impacto limitado para o FLV, com cenário favorável para o suco de laranja. Brasil embarcou 13% mais volume e acumulou 20% mais receita com exportações de frutas no primeiro semestre de 2026 do que no de 2025. Maçã, depois de 3 meses de queda, preço da gala avança. Tomate, oferta se intensifica ainda mais e preços voltam a recuar. Confira todas estas informações ao longo do programa de hoje. No ar, por aqui, o nosso Painel Sertanejo.

O governo dos Estados Unidos confirmou a aplicação de uma tarifa adicional de 25% sobre diversos produtos brasileiros. Mas o impacto inicial no setor de frutas, legumes e verduras deve ser limitado. A maior parte dos produtos foi mantida na lista de exceções, preservando a competitividade no mercado norte-americano. O grande destaque positivo é o suco de laranja. Os Estados Unidos compraram cerca de 45% do volume exportado pelo Brasil na safra 2025-26. As vendas de suco não concentrado para o país cresceram 15% e os embarques totais da bebida avançaram 18,3%. Produtos como limão, manga, abacaxi e banana também ficaram isentos. Por outro lado, a principal preocupação recai sobre a uva fresca e seca, que ficou fora da lista de isenções preliminar e pode ser sobretaxada em 25%. Apesar de perder espaço nos Estados Unidos desde a tarifação anterior, a Europa continua sendo o principal destino da

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No primeiro semestre de 2026, o Brasil exportou 619 milhões de quilos de frutas, volume 13,32% superior ao de 2025, gerando receita de 707 milhões de dólares, alta de 20,6%. A manga liderou as vendas, 142,9 milhões de dólares, seguida por limões e limas, 105,1 milhões de dólares, melões, 97,6 milhões de dólares, melancias, 58,2 milhões de dólares e maçãs, 44,4 milhões de dólares. Já as exportações de melão caíram 55% no mês passado em relação a maio, somando 2,5 mil toneladas. No trimestre até junho, foram 20 mil toneladas, queda de 21% comparado a 2025. O recuo ocorre devido à entressafra no Rio Grande do Norte e Ceará, que vai até o fim deste mês, e à forte concorrência da safra europeia e da América Central. Os principais compradores do melão nacional no semestre foram Reino Unido, 44%, Países Baixos, 32% e Espanha, 9%.

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Pela primeira vez em 3 meses, o preço da maçã Gala subiu na semana passada, entre 13 e 17 de julho, graças a uma oferta mais controlada. Segundo o CEPEA, na média das regiões classificadoras, a Gala Graúda, categoria 1, foi negociada a R$ 93,25 por caixa de 18 quilos, alta de 13,03% frente à semana anterior. Já a maçã Fuji segue com estoques elevados, mantendo os preços baixos. A fruta de mesmo perfil foi comercializada a R$ 75,00 por caixa de 18 quilos, queda de 2,25%. Para o restante de julho, a expectativa é de que a oferta da Gala continue diminuindo, sustentando as cotações em alta. Em contrapartida, com a Gala mais cara, o consumo pode se voltar para a Fuji, que está mais barata, cenário que pode antecipar a recuperação nos preços desta variedade.

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0: Na semana passada, entre 13 e 17 de julho, os preços do tomate recuaram nas principais centrais de atacado acompanhadas pelo CEPE. A queda foi provocada pela intensificação da colheita em novas áreas e pelo calor, que acelerou a maturação, especialmente nas lavouras mineiras e nas de tomate rasteiro, em Goiás. Com isso, o tomate longa-vida 3A registrou preço médio de R$ 58,24 em São Paulo, queda de 26,3%, de R$ 70,00 por caixa no Rio de Janeiro, queda de 11,4%, e de R$ 54,44 por caixa em Belo Horizonte, queda de 13,1%, e de R$ 74,06 por caixa em Campinas, queda de 13,4%. Na capital paulista, o consumo permaneceu fraco devido às férias escolares. Além disso, a qualidade dos frutos varia entre lotes excelentes e outros de padrão inferior. Segundo os pesquisadores, para esta semana, a expectativa é de que a oferta de tomate continue elevada no mercado. Na última semana, fechada em 17 de julho, o mercado agrícola operou com viés majoritariamente altista. O destaque foi o arroz, que ampliou seu consistente momento comprador ao subir 3,46%, cotado a R$ 64,25 a saca. O açúcar reverteu a queda anterior com avanço de 2,58%, R$ 93,56. Enquanto o boi gordo finalmente interrompeu sua longa sequência de desvalorização, valorizando 2,10% para fechar a R$ 333,50 a arroba. O milho e o algodão tiveram leves ajustes positivos de 0,67%, R$ 64,94, e 0,22% a R$ 4,11 por libra-peso, respectivamente. Em contrapartida, o café arábica passou por uma discreta correção técnica de 0,60%, R$ 1.712,23 a saca, sem comprometer o expressivo patamar recuperado nas semanas anteriores. O bezerro recuou 0,32%, R$ 3.163,81 a cabeça. Avaliando as tendências recentes, arroz e café consolidam um sólido ciclo de recuperação e suporte, mesmo com a leve realização deste último. E o boi gordo sinaliza uma promissora tentativa de formação de fundo após intensa pressão vendedora, ao passo que açúcar, milho e algodão buscam estabilidade no curto prazo. Já o bezerro confirma a continuidade de um longo ciclo de desvalorização, de lateralização de preços. Este foi o nosso painel sertanejo nesta terça-feira, 21 de julho. Eu sou o Diego Elias e volto amanhã com mais uma edição para você. Até lá.
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0: 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Por aqui, Alex Gouveia chegando, trazendo mais uma edição do nosso Acorda Aí pra você nesta terça-feira. Olha, hoje é terça-feira, dia 21 de julho. Aumenta esse volume no máximo, compartilha pra todo mundo. Já estamos no ar com o nosso programa, o programa mais top do rádio, né? E olha, tem pra você muita música de qualidade aqui no nosso programa hoje, hein? João Neto e Frederico, Léo Foguete. Olha, tem também de Ferreiro até a Luana Laga. Muita coisa boa, além dos nossos quadros, né? Rotina Fit, I Love Pet, Caminho Verde, Minuto da Tecnologia com ele, Diego Elias, aqui no nosso programa. E as comemorações do dia agora pra você com Gabriel Soares. Vamos chamar ele? Bom dia, Gabriel. Seja bem-vindo.
1: Bom dia!
2: Bom dia, Alex! Bom dia a todos ligados aqui nesta manhã de terça-feira, dia 21 de junho. Eu sou Gabriel Soares, direto aqui da redação, para trazer as comemorações de hoje para você. Hoje, Dia Nacional do Garimpeiro. Homenagem aos trabalhadores que atuam na extração de minerais e pedras preciosas. Uma atividade com profundas raízes na história e na exploração do território brasileiro. Hoje também é dia do dançarino de salão. Uma celebração ao ritmo, ao compasso e à elegância dos pares que riscam os salões dançando samba, bolero, forró, muito mais, né?

0: Bora lá para as cidades aniversariantes desta terça, dia 21 de junho. Em Goiás, Campo Limpo de Goiás, Gamaleira de Goiás, também Ipiranga de Goiás, Itarumã e Lagoa Santa. No Maranhão, Itapecuru Mirim e Pombal, que fica na Paraíba. Tem mais, Nova Mamoré, que fica em Rondônia, e Boa Esperança do Sul, que fica em São Paulo. Parabéns a todas estas cidades que estão comemorando mais um ano de fundação. E você, nosso ouvinte querido, está comemorando seu aniversário nesse dia 21 de junho? Ah, receba o meu abraço aí! Agora é contigo, Alex. Um abraço pra você, boa programação, viu? Valeu, até amanhã.
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2: Beleza, Gabriel, obrigado pelas informações. Muito bom dia pra você, hein? Agora tem Luísa Sonza, Lança Menina, abrindo por aqui a nossa primeira sequência.

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1: Juneto e Frederico, fechando por aqui a nossa primeira sequência, Te Amo e ponto final ao vivo. Tivemos também Olivia Dam com Man I Need, Michel Teló na sequência com Matheus Fernandes, Tchau pros Esquemas. Já já tem mais, acorda aí.
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4: 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Viva a vida muito mais leve.
1: Ao executar o tríceps francês com uma corda unilateral ou dupla, o segredo da ativação máxima está na posição dos cotovelos. Muitas pessoas deixam os braços abrirem demais para as laterais ao erguer o peso. Esforce-se para manter os cotovelos fechados, apontando para o teto e bem próximos às orelhas. Isso garante um alongamento total da porção longa do tríceps a cada descida.
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Olha, Vitor Clay fechando a nossa sequência por aqui em Porta Retrato Acústico. Tivemos ainda Billy SP, Onde Aperta Pra Voltar. Carlinhos Brown na sequência, Deep Lick, Tantinho. Top demais essa sequência, né? Se liga aí que já já a gente volta com mais então, hein?

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3: Chega pra cá, Diego Elias, tá começando o nosso quadro Minuto da Tecnologia, ele que sabe tudo sobre tecnologia.
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5: Bom dia, Alex, bom dia a todos, nesta manhã de terça-feira, 21 de julho, vamos à informação. A empresa de tecnologia Meta decidiu suspender uma nova ferramenta de inteligência artificial do Instagram após enfrentar uma forte onda de protestos públicos. O recurso, que fazia parte do recém-lançado gerador de imagens Muse Image, criava ilustrações digitais de forma automatizada com base nas fotos de perfis públicos dos usuários, sem que houvesse uma autorização prévia ou consentimento das pessoas envolvidas. A funcionalidade gerou revolta imediata em milhares de internautas, também artistas, visuais e em grandes entidades representativas da indústria do entretenimento dos Estados Unidos, como sindicatos de atores e agências de talentos de Hollywood, que classificaram a atitude da companhia como irresponsável e violadora dos direitos de privacidade. Em resposta às críticas, a Meta admitiu que a ferramenta não atingiu os objetivos esperados e retirou o mecanismo do ar. Apesar do recuo no Instagram, o gerador de imagens por inteligência artificial continua funcionando normalmente em outras plataformas da empresa, como no aplicativo de mensagens WhatsApp e no assistente independente Meta AI. Tá aí, Alex, a informação desta terça-feira. Volto com você aí no estúdio. Um abraço.
3: Valeu, Diegão, muito bom dia. Agora tem mais música, abrindo mais uma sequência.

0: Olha, fechando a nossa sequência por aqui, Jorge Aragão com Tiaguinho, Elixir e ainda na sequência, Ana Laga, Traia Véia, Certezas ao Vivo, Otelo na sequência, Agora Sou Eu, versão remix também, né? Versão Zabot, top demais. É o nosso Acorda Aí que volta já já com muito mais pra você.
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3: I Love Pet, porque eles merecem todo o carinho.
0: Arranhadores para gatos não são apenas brinquedos, são ferramentas vitais de saúde física e mental. Na hora de escolher um, certifique-se de que ele seja autossuficiente para que o gato consiga esticar o corpo inteiro verticalmente ao arranhar. E pesado o bastante na base para não balançar. Um arranhador pequeno ou instável será rapidamente abandonado pelo felino em favor do seu sofá.
3: I Love Pet, porque eles merecem todo o carinho.
4: Bom dia!

0: caramba, o que foi isso?
1: E show de bola.

0: Opa, Simone Mendes, Me Esquece Por Enquanto, fechando sequência, Zé Henrique Gabriel com Edson e Hudson na sequência, Uma Estranha ao Vivo. Tivemos ainda Carreiro e Capataz com Guilherme Benuto Morena. Que sequência top, hein? Já já tem mais.
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0: Jota Quest, Ela É do Rio, fechando a nossa sequência aqui no Acorda Aí pra você. Tivemos ainda, confere comigo, Bruno Gadiol com Carol Biazin, Interessante, Marcelo Falcão e Major RD, Fela, ou que susto, rapaz, achei que era outra coisa, Fela Kuti, aqui na nossa sequência, top, né? Se liga aí que já já a gente volta com muito mais pra você, hein? Rapidinho a gente tá de volta, não sai daí não!
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0: As cortinas de plástico do chuveiro inevitavelmente ficam velhas e manchadas com o tempo, mas não precisam ir direto para o lixo. Lave-as com sabão e guarde-as na área de serviço. Elas são forros impermeáveis e resistentes, perfeitos para proteger o chão e os móveis quando for pintar uma parede, trocar a terra dos vasos de plantas ou fazer pequenos reparos dentro de sua casa.
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0: Eva Max, fechando a nossa sequência, fechando o nosso Acorda Aí de hoje. How Can Dance pra você, pra fechar bem demais, né? Eu tô indo nessa, mas amanhã eu volto com mais Acorda Aí pra você, tá bom? Excelente terça-feira pra você, um beijo no fundo do coração e até amanhã, se o nosso grande Deus assim nos permitir, tá bom? Beijo, valeu, tchau, tchau!
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0: Linda, né? Oi. Obrigado. Que bom.
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por aqui no seu rádio, vai começando o baú de terça-feira. Como é que você tá? Tudo jóia, tudo maravilha? Que bom, né, pessoal? A comunicação é do seu amigão de sempre, o Melbert Andrade, a partir de agora, com muita alegria pra você aqui na sua rádio preferida. Tudo de bom pra você. Está no ar o nosso baú sertanejo.

0: Jane Júnior passou por aqui, participação de Teodoro e Sampaio, Quarto em Silêncio, ainda João Paulo e Daniel de 1993. Tchau, tchau, modão esse aqui, hein? Abre o olho, concorrência, João Carreira e Capataz, ainda Dona da Rua, Sérgio e Serginho. Começamos juntos aí com a música do Pedro Paulo, Pedro e Paulo, né? A canção Ansia Louca. Daqui a pouco vem Zezé de Camargo e Luciano aqui na sua rádio.
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1: O baú vai tocando os modão sertanejo preferido pra você. Tá chegando Zezé de Camargo e Luciano, fim de festa. Depois tem Christian Ralph, Eu Quero Seu Amor.

0: Dino Franco, pedaço de poema. Também nós conferimos juntos Milionário José Rico, Estrada da Vida. Recordamos, hein? Eu Quero Seu Amor, Christian Ralph, Zezé de Camargo mais o Luciano, Fim de Festa. Daqui a pouquinho a gente volta com você.
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0: Aqui no Baú de terça-feira, tá chegando de Paulo e Paulino, Nada Mudou, na sequência Rick Renner, Nós Somos Dois Sem Vergonha.

0: César e Paulinho, Rebelecho, Alan Aladim, Hoje Eu Não Faço, Ataíde Alexandre, Convite de Casamento, Rick Renner, 1998, a música Nós Somos Dois Sem Vergonha, ainda de Paulo e Paulino, Nada Mudou. Daqui a pouco tem a sua canção preferida. Já já vou trazer aqui, ó, um triplex com Chico Rei e Paraná.
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0: Tá pintando mais um bloco e esse nós preparamos aqui, ó, muito especial, ou seja, um mini especial aí com Chico Rei Paraná. Ou seja, é um triplex, são três músicas do Chico Rei e Paraná pra você. Quero começar com essa aqui, ó, Você Não Sabe Amar, depois Cordão de Ouro e ainda Tranque a Porta e Me Vende. Deixe cair!

0: Jean e Giovanni, fechou mais um bloco. Você virou saudade. Ouvimos juntos também antes aqui um triplex aí com Chico Rei Paraná. Tranque a porta e me beija. Cordão de ouro. Você não sabe amar. Eita, nós. Três modas maravilhosas aí com Chico Rei Paraná. Um mini especial, né? Bom, daqui a pouquinho vem os irmãos, hein? Aliás, o irmão do Zezé de Camargo, né? Cleide Camargo. Daqui a pouquinho, após o intervalo. Segura aí.
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0: E nessa festa gostosa nós vamos ir caminhando com mais músicas. Tá pintando Cleide Camargo, você, o amor e eu. Depois tem Zezé de Camargo e Luciano, se Deus é por nós.

0: Fechamos o bloco com Zezé e Luciano. Em mim, só dá você. Jean Giovanni, o amor vai cuidar de nós. Ainda João Paulo e Daniel, estou tentando te esquecer. Zezé de Camargo e Luciano, se Deus é por nós. E ainda Cleite Camargo, você, o amor e eu. Já já tem Rerei Ronaldo, lá de 1989, para fechar aqui o nosso último bloco.
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0: Tá pintando as últimas de hoje. Renê Ronaldo, esta saudade me mata. Depois tem Renê Ronaldo de novo, tem dose dupla com a música Solidão.

0: Fogão de Lenha, Chitãozinho mais o Chororó, João Bosco e Vinícius, tô de boa, René e Ronaldo, solidão, ainda esta saudade me mata, René e Ronaldo, dose dupla em nosso último bloco. Um forte abraço aqui do amigo Elbert Andrade, obrigado mais uma vez a você pela audiência, pela companhia. Amanhã, quarta-feira, estaremos de volta em mais uma edição do Baú, Baú Sertanejo. Um abraço a todos e até lá.
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1: 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Bom dia, queridos filhos e filhas. Senhor, abençoai a nossa casa, a nossa família, abençoai os motoristas, abençoai aqueles que vivem na direção, abençoai aqueles que estão saindo a passeio, porque é um período de férias. Abençoai e santificai aqueles que mais precisam. Senhor Deus, derramai graças e bênçãos do céu. Pai, Filho e Espírito Santo. Amém. Senhor Deus, somos peregrinos nesta terra, caminhantes no itinerário da vida, rumo ao encontro definitivo contigo. Senhor, que nos destes como exemplo São Cristóvão, que atravessou a correnteza furiosa de um rio com toda firmeza e segurança, carregando nos ombros o menino Jesus. Ó Deus, fazei que também nós, mesmo carregando as nossas cruzes, nossas dificuldades, mesmo com fardo pesado, consigamos com firmeza e segurança enfrentar corajosamente todas as correntezas, toda a tempestade, toda a tribulação, de modo particular, por intercessão de São Cristóvão. Fazei com que saibamos valorizar a vida, sabendo conduzir os nossos veículos, no trabalho, no lazer. Dai-nos, Senhor, acima de tudo, serenidade quando o trânsito estiver caótico. Tirai a agressividade nas palavras e nos gestos, que saibamos respeitar o direito dos outros. Senhor, afaste de nós o perigo de provocarmos acidente. Então, que saibamos respeitar as leis do trânsito, as placas, os sinais, as advertências. Senhor Deus, dai-nos paciência e serenidade e discernimento para respeitar o limite de velocidade. Afaste toda e qualquer bebida, embriaguez. Protegei-nos, Senhor, dos acidentes, do assalto, dos perigos. Senhor, por intercessão de São Cristóvão, no trabalho ou no lazer, abençoai-nos na condução dos nossos veículos e na condução de nossa vida. Amém. São Cristóvão, protegei-nos. São Cristóvão, guardai-nos. Bom dia a todos.
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3: Expresso de Notícias no ar, é você bem informado de hora em hora. Por aqui, Diego Soares, uma ótima terça-feira. Hoje é dia 21 de julho, ano 2026. Vamos às informações. Trump culpa Canadá por ar poluído nos Estados Unidos e ameaça com tarifas. Qualidade do ar insalubre em estados americanos motivou o ataque do republicano, que promete punir o comércio canadense se o fogo não for contido. Casal é identificado após queda de avião em Tocantins. O acidente foi registrado no último sábado, piloto da aeronave sobreviveu e permanece internado com quadro de saúde instável. Recém-nascido é achado vivo em lixeira de hospital em São Paulo. O bebê recebeu os primeiros atendimentos na unidade e foi levado ao conjunto hospitalar de Sorocaba. Polícia Civil apura as circunstâncias. Pai é preso após menino morrer durante castigo. O homem de 24 anos mudou a versão sobre o ferimento do filho. Polícia Civil pediu previsão preventiva e investiga as circunstâncias da morte. Este foi o nosso Expresso de Notícias. Comigo, Diego Soares. Nós voltamos a qualquer momento com mais informações para você.
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0: 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Viva a vida muito mais leve.
1: Ao executar o tríceps francês com uma corda unilateral ou dupla, o segredo da ativação máxima está na posição dos cotovelos. Muitas pessoas deixam os braços abrirem demais para as laterais ao erguer o peso. Esforce-se para manter os cotovelos fechados, apontando para o teto e bem próximos às orelhas. Isso garante um alongamento total da porção longa do tríceps a cada descida.
0: 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Viva a vida muito mais leve.
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0: terça-feira! E aí, tudo tranquilo por aí? Eu sou Kleber Salles. E a partir de agora a gente começa mais uma edição do nosso Pop Sertanejo. Hoje, 21 de julho de 2026. A partir de agora, muita música, né? Muita energia, muita coisa boa. A gente vai rolar dentro do Pop Sertanejo durante essa hora, né? Durante essa hora agora, só música sertaneja da nova geração. Os novos talentos vão desfilar no seu rádio, então aumenta aí o volume. E além de sucessos consagrados de artistas, né? Já que você conhece também, vai rolar Ana Castela, Henrique Diego, Henrique Juliano, né? É, Fernando Sorocaba, enfim, uma galera top aqui do sertanejo que você vai curtir agora. Aumenta aí o volume, porque já começou!
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0: No Pop Sertanejo tem Humberto e Ronaldo, Eu Não Sou de Ninguém.

0: É, esse é o nosso pop sertanejo, Luan Pereira e Gustavo Mioto e Murilo Ruf. Achou que eu ia ser trouxa? Não, Nanina não, rapaz, que é isso, meu filho? Pois é, daqui a pouquinho tem mais músicas, depois do intervalo a gente segue com mais sucessos por aqui, na melhor do seu rádio, hein? Não saia daí, continue com a gente.
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0: Matheus e Cauã e Simone Mendes, Meu Silêncio, aqui no Pop Sertanejo.

0: aí.
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0: É não, viu? Perdeu.
1: Nunca mais.
2: Felipe Rodrigo com Banquinho. No Pop Sertanejo, finalizando mais uma sequência, em mais um bloco pra você que se liga aqui na melhor do seu rádio. Ó, continua ligado que daqui a pouquinho tem mais, hein? A gente vai seguindo com a melhor sequência de sertanejo universitário pra você, viu? Não saia daí!
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1: Expresso de Notícias no ar, é você bem informado de hora em hora. Por aqui, Diego Soares, uma ótima terça-feira. Hoje é dia 21 de julho, ano 2026. Vamos às informações. Hoje tem bola rolando. Tem Copa Sul-Americana, 19h, Nacional contra Tigre. 21h30 da noite, o CV contra Santos. No Campeonato Brasileiro, apenas um jogo. 19h30 da noite, Atlético Mineiro e Bahia. Pelo Campeonato Brasileiro da Série B, 19h30 da noite, dois jogos. Havaí, América Mineiro, Novo Horizontino e Criciúma. E às 21h35 da noite, tem Vila Nova e Fortaleza. Copa Feminina de 2027 deve ter 2 milhões de espectadores. O estudo da FGV Projetos prevê movimentação de 8,8 bilhões de reais. Morre Brenda Flicker, atriz de Esqueceram de Mim 2, que ganhou o Oscar aos 81 anos. Irlandesa ganhou fama e prestígio no fim dos anos 80 por Meu Pé Esquerdo, mas dizia ter sido amaldiçoada pela estatueta mais cobiçada de Hollywood. Sem Arruda, Celina venceria no primeiro turno no Distrito Federal. Levantamento da Paraná Pesquisas mostra a atual governadora com 45,9% das intenções de voto em cenário sem o ex-governador. Leila do Vôlei e Michele Bolsonaro lideram disputa ao Senado no Distrito Federal. Do mesmo instituto, Paraná Pesquisas mostrou a candidata do PDT à frente nos dois cenários testados. Michele Bolsonaro aparece em segundo lugar. Este foi o nosso Expresso de Notícias. Comigo, Diego Soares. Nós voltamos a qualquer momento com mais informações para você.
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2: Nesta terça-feira, 21 de julho, São João da Boa Vista amanhece com o dia mais frio da nossa semana, com a mínima podendo chegar aos 12 graus da madrugada. O sol aparece firme pela manhã, mas a partir da tarde as nuvens vão aumentando, ainda que sem previsão de chuva. A máxima da tarde fica em torno de 26 graus, num contraste bem marcante em relação ao friozinho do amanhecer. A umidade do ar segue moderada, na casa dos 78%. Prepare o agasalho para começar o dia, especialmente quem sai cedo para o trabalho ou para a escola. Conforme o sol for esquentando, o dia fica bem mais agradável aqui na nossa cidade, com aquele clima leve de inverno. Kleber Salles, aqui na rádio Anúncio FM. Grande abraço para você e até a próxima.
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2: João Gabriel e Mariana Fagundes aqui no nosso Pop Sertanejo. Nosso feed.

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1: É a sua terça-feira aqui no Pop Sertanejo, né? Hoje, 21 de julho de 2026. A semana tá só começando ainda, né, meu povo? É. E a gente vai enrolando aqui só musicão, só música boa pra você que tá curtindo a gente na melhor do seu rádio. Obrigado sempre pelo carinho da sua companhia. Vamos lá que tem mais, hein? Tem mais chegando por aqui.

0: Júnior e César na marra ou na garrafa. É, finalizando aqui mais uma sequência do nosso Pop Sertanejo, é o nosso PS. O seu programa de musicão por aqui. Daqui a pouco a gente tá de volta com muito mais na melhor do seu rádio.
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Aí, fechando mais uma sequência do Pop Sertanejo desta terça-feira com Gabi Martins e Edson Hudson. Dor de cabeça. Ai, ai, ai. Com essa dor de cabeça, então, que a gente vai embora? Poxa vida, hein? Poxa vida. Eu não quero ir embora com dor de cabeça, não. Quero ir embora, né? Com aquele gostinho de quero mais, viu? Um grande abraço pra todo mundo. Fiquem com Deus. A gente se encontra amanhã no mesmo horário aqui com o melhor do sertanejo atual, do sertanejo jovem, no nosso Pop Sertanejo, tá bom? Grande abraço pra todo mundo, fique com Deus e até amanhã. Bora que bora, meu povo!

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0: Expresso de Notícias no ar, é você bem informado de hora em hora. Por aqui, Diego Soares, uma ótima terça-feira. Hoje é dia 21 de julho, ano 2026. Vamos às informações. Mais de 5 mil pessoas morreram por causa dos terremotos na Venezuela. Outras 16 mil ficaram feridas e mais de 6 mil foram resgatadas. Esses são os últimos números divulgados sobre a tragédia no país. Desde essa segunda-feira, servidores da Justiça Eleitoral, que tenham parentes candidatos nas eleições gerais deste ano, já não podem trabalhar em processos eleitorais na região onde o familiar for concorrer a um cargo político em outubro. A regra vale do período das convenções partidárias até a diplomação dos eleitos. Segundo a Justiça Eleitoral, a medida busca garantir a imparcialidade e a transparência do processo eleitoral. O Ministério Público Federal entrou com uma ação civil pública na Justiça Federal pedindo a suspensão dos efeitos do programa Tolerância Zero, lançado na última semana pela Prefeitura do Rio de Janeiro. Na ação, o Ministério Público Federal argumenta que a Prefeitura implantou uma política permanente de fiscalização nas praias do Leme, Copacabana, Ipanema e Leblon, sem observar as normas federais que regulam a gestão desses espaços. Este foi o nosso Expresso de Notícias. Comigo, Diego Soares. Nós voltamos a qualquer momento com mais informações para você.
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Bem, gente, agora aquele momento que a gente vê as pessoas brincando aí na internet de fazer esse agudo, né? Longo, mais longo que consegue. Eu queria fazer com vocês, pode ser? Um pouquinho mais de luz na plateia, por favor. Eu queria que vocês ligassem então os celulares para filmar, né? Direcionados para vocês, porque vocês serão os artistas agora. Aproveitar os amigos aí de carreira, nossos companheiros que estão presentes, para engrossar esse coral bem mais afinado ainda. Paula Fernandes, Michel Teló, João Bosco, Vinícius. E não vai dar para falar todo mundo, que é muita gente. Aí eu conto até três e o agudo é de vocês. Fechou? Fechou?

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1: Expresso de Notícias no ar, é você bem informado de hora em hora. Por aqui, Diego Soares, uma ótima terça-feira. Hoje é dia 21 de julho, ano 2026. Vamos às informações. Flávio recusa a proteção da Polícia Federal e fala em risco de infiltração. Pré-candidato diz não confiar no comando da corporação e pede que agentes atuem em investigação sobre fraudes no INSS. Copa 2026, FIFA distribui 655 milhões de dólares às seleções e bate recorde. Edição sediada no Canadá, nos Estados Unidos e no México, teve o maior montante da história em premiações aos participantes. Tarifaço, negociação com os Estados Unidos deve avançar só depois das eleições. Planalto espera sinal de Washington para retomar as negociações. Flávio Bolsonaro havia pedido ao STR que adiasse a implementação da tarifa e retomasse as conversas só depois das eleições, mas não foi atendido. Nicolas compara a vitória da seleção espanhola às eleições. Deputado associou o resultado da Copa do Mundo ao cenário político de 2026 e disse que o bem venceu. Este foi o nosso Expresso de Notícias. Comigo, Diego Soares. Nós voltamos a qualquer momento com mais informações para você.
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0: 11:41. Muito bom dia e obrigado você que a partir desse momento nos acompanha através da 87.9, a comunicação a serviço da vida. E você também da radioanuncio.webnode.com.br. Nosso muito obrigado pela sua companhia. Nesse dia 21 de julho. Ih, rapaz, primeiro mês do segundo semestre já foi também, hein? Eu, Alcindo Borges de Oliveira, estou aqui para apresentar um programa Anúncio Esportivo, que vai ao ar quando o Alcindo não atrasa ou ele não falte, das 20 para meio-dia, até meio-dia e 5 para aí, tá? Ontem, infelizmente, não consegui chegar a tempo do horário do programa e acabei não fazendo, né? Como vocês já sabem aí. Mas hoje estamos aqui, graças a Deus, né? É, por isso que eu repito sempre que eu posso e lembro aqui no ar. Eu precisava ter um companheiro para me ajudar, para ganhar experiência, para ganhar saber mexer aqui, para poder fazer o programa, para não ficar sem o programa. Né? E também, quando eu esteja aqui, para nos ajudar. Se eu tivesse alguém que pudesse me ajudar aqui, que tivesse um profundo conhecimento também de das redes sociais, eu não sou lá muito bom nessas coisas, não. Né? Então, acaba tropeçando às vezes, né? Mas se tivesse alguém interessado, quiser vir para cá, só falar, comunicar, eu comunico o André e a pessoa vem aqui a fazer esse treinamento com a gente aqui. Quem sabe amanhã pode ser um grande profissional do rádio, né? Não aprendendo comigo, mas com o próprio desempenho que oferece aqui a nossa Rádio Anúncio, né? É uma rádio comunitária, mas que oferece todos os recursos possíveis. Às vezes, alguns dos recursos apresentam algum pequeno probleminha, que às vezes... acaba interferindo, mas é uma rádio comunitária que não tem assim, uma peça substituto de reserva para tocar na hora, né? Beleza? Hoje eu quero inverter a pauta aqui, eu quero começar pelo Campeonato Amador, que teve o encerramento neste último domingo, dia 19. A final da terceira divisão e da segunda divisão. Na terceira divisão, a final foi entre Sport Clube Madureira e Califórnia, 6 de agosto. No tempo normal, terminou em 1-1. Aí foi para os pênaltis. Deu Califórnia, 6 de agosto, 3-1 para cima do Madureira. E o 6 de agosto, mais um troféu. Ao longo da sua história, tem muitos troféus que está lá na sala de troféus na casa do nosso amigo Dercy, saudoso Dercy, né? Saudoso que não está entre nós mais, da esposa dele, a Rosa. O Josinho até ia conversar com ela para se organizar e montar uma sala de troféu e que leve o nome do Dercy, inclusive, que deu a sua vida toda para o 6 de agosto. Jogamos junto. E depois aí eu na condição de diretor e eles na condição de me ajudar, o Dercy, o Joãozinho, o Foguinho e outros mais, né? Parabéns ao 6 de agosto, campeão mais uma vez de um torneio promovido pela Liga São Joanense de Desporto, tá bom? O gol no tempo normal do Madureira foi marcado pelo Vinícius e o gol do 6 de agosto foi Califórnia 6 de agosto foi marcado por Bruno Ricardo. Aí foi para os pênaltis lá e deu Califórnia 6 de agosto 3-1. Então, o 6 de agosto, Califórnia foi o grande campeão. O vice-campeão foi o Madureira. O troféu Fireplay, o Salmaço Jardinense. E o artilheiro, o Paulo Roberto, do Madureira. A defesa do menos vazada é do time do Joãozinho e do Maradona. Califórnia, 6 de agosto. Apenas 9 gols sofridos. E na segunda divisão também tivemos a decisão nesse domingo, culminando também com as cobranças de pênalti. No tempo normal foi 0-0 entre Real São João e Luiz Gama. Aí foi para os pênaltis. Foi para os pênaltis e deu Real São João 7-6. Puxa vida, hein? 7-6. E quem foi o grande campeão, então, foi o Real São João, o vice-campeão Luiz Gama, os dois já estão na primeira divisão do ano que vem. subindo nos seus lugares. Então, Califórnia, 6 de agosto, e o Madureira. E o troféu Fair Play, jogo limpo, da segunda divisão, ficou para o menino do Botafogo. O artilheiro, o Leandro Cunha, Luiz Gama, e a defesa menos vazada, o Santana, de Vargem Grande do Sul. Então tá aí, vamos aguardar agora. A Liga deve estar preparando já para o segundo semestre. Já estamos no segundo semestre, né? Então a Liga já deve estar preparando já o campeonato para esse segundo semestre. Beleza? Vamos agora falar de Copa do Mundo. Ontem eu não estava aqui, mas não tem muito o que comentar não. No domingo todo mundo já sabe. O mundo inteiro torceu para a Espanha, só os argentinos que não torceram, mas mesmo assim teve algum que torceu. Eu só queria tecer um pequeno comentário. Foi campeão o time mais regular, o time que joga futebol, contra aquele que dá pontapé, que insulta, que tenta menosprezar o outro time, que é a Argentina. Ridículo que a Argentina fez. Na premiação, se recomenda que tenha respeito. O que foi campeão e o que ficou em segundo. O que ficou em segundo, achando que era superior o tempo todo, que caiu uma chave baba danada na primeira fase, depois foi ajudado pela arbitragem e até para o presidente dos Estados Unidos, que nem de futebol entende, não tem nem de administração do país dele, quanto mais de futebol, só pensa em guerra, em loucuras, essas coisas aí. Foi dar parpite lá e mesmo que o parpite dele é tão ruim que ele fez tirar o jogador, o cartão vermelho do jogador dos Estados Unidos, e ele estava em campo e perdeu de 4-0 para o... Então não adianta nada, não adianta nada, né? E a Espanha foi a grande campeã, então, e a Argentina, na hora da premiação da Espanha, esse cara de costa para a premiação. Isto é ridículo, isto é coisa de patético, coisa de pessoas ignorantes. E entre eles, o tal Messi, que quer comparar com o Pelé, mas nossa, tem dado dor de barriga. Tem brasileiro que torcia para a Argentina. Como é que pode torcer para a Argentina num time medíocre, no quesito respeito? Eles não têm respeito, eles querem provocar briga. Depois do jogo lá, o cara dando pescoção no cara da Espanha, que nem reagiu. E aquele babaca daquele juiz lá, poderia ter expulsado já uns 4, 5 da Argentina naquele momento. Ele pode expulsar depois do jogo, né? Não, ficou aquela babaquice, um juiz horroroso. Durante o jogo mesmo já era para ter expulsado mais de um, demorou, porque o time argentino estava batendo, hein? Batendo mesmo. Bom, isso aí passou. Agora vamos falar aqui do nosso campeonato aqui brasileiro, primeira divisão e segunda divisão, ou Série A e Série B, como queira, Copa Sul-Americana. Vamos falar em Copa Sul-Americana, tem jogo hoje, viu? Hoje... A relegada da Copa Sul-Americana. A Copa Libertadores da América só volta em agosto. Hoje, por exemplo, da Copa Sul-Americana, às 19 horas tem Nacional do Uruguai e Tigre. E hoje, às 21h30, Universidade Central da Venezuela e Santos. O Santos está atrasado 3 meses com direito de imagem. Está certo em dia só o que está na carteira. Porque não, o jogador pode pedir rescisão contratual sem ter que pagar nada. É uma vergonha para o Santos, um time do tamanho do Santos, a imagem tem o Santos, uma situação como essa. Eu vi lá uma entrevista do gerente de futebol, o Matos, dando explicação, que fez uma reunião lá com o jogador, explicou a situação e aí ele estava falando, pô, né? Não é um privilégio de agora. O Santos estava na segunda divisão, pegou um time quebrado. O presidente empurrou com a barriga até agora, com um ano, jeito. E aí alguns torcedores, alguns comentaristas criticavam que estava vendendo um jogador. Se não estava vendendo, já estava assim pior lá atrás. E só que uma hora vem a conta e veio agora a conta para o Santos. Tanto é que o Santos vai com um time totalmente modificado contra a Universidade Central da Venezuela. Muitos titulares nem foram viajar, que é o caso do Gabigol, o Neymar, que está com condição de jogo, nem foi. Eles estão deixando esses dois para o Campeonato Brasileiro, onde o Santos também não está bem. Está ali vai um ponto da zona de rebaixamento. Então, hoje às 21h30, acho que passa pelo SBT, Universidade Central da Venezuela e Santos. Amanhã, às 19 horas, vamos ter Independente de Medellín e Vasco da Gama, às 19 horas. Amanhã também, às 21h30, Sport Cristal e Bragantino. Amanhã, às 21h30, Lanús e Cienciano. Amanhã, quinta-feira, dia 23, às 19 horas, Bolívar e Grêmio. Quinta-feira, dia 23, às 21h30, Boca Juniors e Ogles. Quinta-feira, dia 23, às 21h30, Santa Fé e Caracas. Os jogos de volta é no dia 28, já semana que vem. Eliminatório. O melhor resultado nos dois jogos segue adiante. Beleza? Essa fase é jogo de volta, né? Até no, aliás, na Sul-Americana e na Libertadores, todas as fases são eliminatórias. Aliás, é mata-mata. Aí sim é mata-mata, que é jogo de ida e volta. Beleza? Então, não vou falar da Libertadores, porque só em agosto. Vamos agora falar do Campeonato Brasileiro, das séries A e da série B. Série A e série B do Campeonato Brasileiro. Vou começar aqui. Eu não falei ontem, porque eu não vi, né? Lógico. Então, da 18ª rodada, vou repetir todos aqui, teve alguns jogos que foram na sexta-feira. Então, a 18ª rodada foi o CRB 2x1 para cima do Náutico. O América Mineiro empatou 1x1 com o Ceará. O Juventude 2x0 para cima do Cuiabá. O São Bernardo 1x1 em cima do Avaí. O Fortaleza venceu e deu um passo importante na tabela, na campanha para voltar para a primeira divisão do ano que vem. O Fortaleza venceu um bom time do Novo Horizontino por 1 a 0. O Londrina 0 a 0 com o Botafogo. O Criciúma 2 a 0 para cima do Vila Nova. A Ponte Preta em casa, praticamente o último suspiro da Ponte, né? Um Goiás 2. A Ponte Preta conseguiu perder em casa. Sport Operário do Paraná 2x2 e Atlético Goianiense e Atletique 0x0. A próxima rodada começa hoje, a 19ª primeira do primeiro turno. Aliás, a última do primeiro turno. O Avaí enfrenta o América, o Novo Horizontino encara o Criciúma, o Vila Nova pega o Fortaleza, o Ceará joga contra o CRB. Aí na quinta. Esse jogo é na quarta-feira, no Ceará contra o CRB. Na quarta-feira também, amanhã, o Operário pega a Ponte Preta. Aqui, acho que está escrito já aqui que a Ponte Preta perdeu mais uma. O Goiás encara o Sport. Também amanhã, o Náutico pega o Londrina. Na quinta-feira, o Atlético, lá das Minas Gerais, recebe o São Bernardo. Quinta-feira, às 21h30, o Cuiabá pega o Atlético Goianiense e o Botafogo encerra a 19ª rodada, encarando em casa o Juventude. A primeira divisão, ou a Série A, como queiram, hoje tem jogo. Já começou a 19ª rodada e hoje tem jogo. O Atlético Mineiro joga contra o Bahia na Arena MRV, às 19h30. Amanhã, quarta-feira, às 19h30, Coritiba e Palmeiras, lá no Couto Pereira. Amanhã, às 21h30, o Chapecoense encara o time do Paulo Gazzarino. Moleza para Chapecoense, hein? Vai certeza que vai dar Chapecoense, tranquilo, né? O Flamengo foi na Copa do Mundo, não passou da primeira fase. Isso mesmo, Casarinho. Vai preparando as tuas cornetas aí, porque é isso mesmo. E esse jogo é às 21h30. Quarta-feira, amanhã também às 21h30, o Internacional recebe o Cruzeiro. Quarta-feira, às 21h30, o jogo da TV aberta para São Paulo. São Paulo e Atlético Paranaense. Quinta-feira, às 19h30, o Corinthians recebe o Grêmio. Eu vou deixar para falar a classificação. O líder é o Palmeiras até agora, o segundo é o Flamengo. Mas eu vou deixar para falar sobre a classificação após essa rodada. Amanhã talvez até fale, né? Aconteceu mais alguns jogos. Então dá para falar atualizada a classificação. Certo? A disputa mesmo está na parte de cima e na parte de baixo. A parte do meio está mais ou menos equilibrada ali. Beleza? 12 horas e 57 minutos. Vamos começar aqui pela sessão abraço. Eu quero começar aqui com a minha querida amiga Andréia. A Andréia já informou que hoje é dia de São Lourenço de Brindisi, né? Isso, Andréia. Um beijão para você, minha querida amiga. Um abração do tamanho do Brasil. Você mora em meu coração. Muito obrigado. Eu costumo falar isso da Andréia sempre, repito. Ela não gosta de futebol. Ela gosta da Rádio Anúncio. Ela nem entende nada de futebol. Ela gosta da Rádio Anúncio. É o programa do Alcindo, o programa da Ana Maria, o programa do Cidinho. Assim por diante. Né? Obrigado, viu, Andréia? Obrigado ao mesmo. Vamos ver quem mais aqui. Um abraço lá para o meu amigo Celso, ali da paróquia Santo Expedito. Sersão. Sersão, mais conhecido lá como Jorge também, porque eu não sei. Ele tem cara de Jorge mesmo. Ai, ai. Um abraço também lá para o Marcos Tomás, o alemão. O Julinho, Julinho, opa, Julinho, abração pro Julinho. Abraço também pro seu Ayrton, motorista. Oh, ai. Quem mais? Alemão do Jardim Zipê, já falei. O alemão Cabelo de Milho não tá aqui, mensagem dele, mas ele deve estar escutando. O Paulo Casarini. Casarini, ele está meio preocupado, não sabe se vai, se não vai. Ele tá que nem o Flamengo está que nem o time da Argentina. Parece que vai, mas não vai, né? E também um abraço lá para fala meu companheiro de serviço, o Emerson. Antes de ontem ele pôs uma pedra, ele está com cólica de rim. Antes de hoje ele pôs uma pedra que pesava lá umas 600 gramas mais ou menos. E hoje ele pôs outra. Ah, a de hoje é menorzinho, dá umas 300 gramas, 400 gramas. Ô, louco, Emerson. Nossa vida. Puxa vida, se cair no pé isso aí, ó, que tá pô, na pedra, pode correr de machucar o pé. É. Um abraço da dona Adriana, tá? Cuidando lá do meu amigo Emerson e do Heitor. Heitor, um abraço. E a dona Tereza. Dona Tereza. A Tereza é o radinho ligado agora lá na internet. Ela descobriu como é que põe na Rádio Anúncio. Ela viajeia muito. Então, ela põe para lá, põe para cá. E assim vai indo. Beleza? Ai, ai. Gente, 12 horas. Hoje eu comecei na hora certa. Tem que terminar na hora certa. Daqui a pouquinho, às 12 horas e 10 minutos, tem a oração com o padre Reginaldo Manzotti. Né? Lembrando que. De manhã também, logo de manhã às 8h10, também tem às 12h10 e depois aos domingos, às 19h, tem missa com o padre Reginaldo Manzotti. Quem quiser, a missa ela é gravada no sábado, reproduzida aqui no domingo, né? A liturgia é a mesma, então reproduz no domingo. Mas quem quiser entrar em contato lá com o pessoal da organização do Padre Manzotti, o telefone é 19 99359 19-99-8762. Repetindo, 19-99-3-59-8762. Já pode pedir suas orações, suas intenções, tá lá, e na próxima semana eles vão falar. Ok? Então vamos embora. 12 horas e 1 minuto. Muito obrigado a você que nos acompanhou pelo 87.9, a comunicação ao serviço da vida. E você também da radioanuncio.webnode.com.br. Um abração a todos, que Deus abençoe. Voltamos amanhã, se Deus quiser. Tchau.
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0: O anjo do Senhor anunciou a Maria.
1: E ela concebeu do Espírito Santo.
0: Ave Maria, cheia de graça, o Senhor é convosco. Bendita sois vós entre as mulheres, e bendito é o fruto do vosso ventre, Jesus.

0: aqui a escrava do Senhor.
1: Faça-se em mim segundo a vossa palavra.
0: Ave Maria, cheia de graça, o Senhor é convosco. Bendita sois vós entre as mulheres e bendita

0: morte. Amém. E o Verbo de Deus se fez carne
1: e habitou entre nós.
0: Ave Maria, cheia de graça, o Senhor é convosco. Bendita sois vós entre as mulheres, e bendito é o fruto do vosso ventre, Jesus.

0: Santa Mãe de Deus,
1: para que sejamos dignos das promessas de Cristo.
0: Oremos. Infundi, Senhor, a vossa graça em nossos corações, a fim de que, conhecendo, pela anunciação do anjo, a encarnação de Jesus Cristo, vosso Filho, cheguemos pela sua paixão e morte na cruz à glória da ressurreição. Por Cristo, Senhor nosso. Amém.
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1: 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Boa tarde, queridos filhos e filhas. Olha, ter imenso prazer de receber as suas intenções para levar para a Santa Missa. No trabalho em casa, você pode acessar www.padrereginaldomanzotti.com.br e mande para mim. Eu levarei e missas serão celebradas na sua intenção. Em nome do Pai, do Filho e do Espírito Santo. Amém. Senhor Jesus, eu acredito em Tuas palavras. Sei que ela é a verdade, que me apoio a cada dia e neste entardecer. Acredito, Senhor, no que disseste. Não se perturbe o vosso coração. Crede em Deus, crede também em mim. Creio, Senhor. Mas as preocupações são muitas. Nesta tarde, trago na tua presença teu povo que luta com tanta dificuldade. Preocupações que inquietam e às vezes tiram o sentido de viver. Trago os idosos, por vezes desrespeitados e sem dignidade, para viverem os seus últimos dias. Senhor, trago a realidade da violência dentro dos lares e nas ruas. E peço, Senhor, fé, serenidade e discernimento para enfrentar todos estes problemas. Creio, Senhor, creio no Teu amor. Creio na Tua bondade e creio que estás ao meu lado a cada dia. Peço, dai-me o alimento necessário para a jornada, dai-me remédio para minha vida e minha alma. Invoco Tua presença, ficai comigo, amparai-me, protegei-me e guardai-me. É imenso, Senhor, o meu anseio em querer Te servir e meu desejo de acertar. Senhor, nesta tarde, peço a graça de chegar à verdadeira conversão, a ter a minha fé amadurecida e ver crescida o meu comprometimento como cristão. Senhor, nesta tarde, por intercessão de São Cristóvão, rezo por todos aqueles que no trabalho e no lazer estão na direção dos carros, invocando: ó glorioso São Cristóvão, que tiveste a graça de levar nos ombros o menino Jesus. Pedimos por aqueles que estão na direção de carros, caminhoneiros, taxistas, que possam estar seguros no volante, para que estejam livres de acidente, de assalto, e possam retornar para seus lares em paz. São Cristóvão, protegei-os. São Cristóvão, guardai os viajantes e motoristas. Ave Maria, cheia de graça, o Senhor é convosco. Bendita sois vós entre as mulheres, e bendito é o fruto do vosso ventre, Jesus. Santa Maria, Mãe de Deus, rogai por nós, pecadores, agora e na hora de nossa morte. Amém. O Senhor esteja convosco, Ele está no meio de nós. Que a bênção de Deus, no entardecer deste dia, recaia sobre você e aqueles que você traz no coração. Abençoai, Senhor, a água, a roupa dos enfermos, as fotos de família. Abençoai as casas, que seja lugar de descanso e paz. Em nome do Pai, do Filho e do Espírito Santo. Amém.
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2: Estou escutando.

Vamos todos colocar as mãos para cima. Todo mundo com a mão para cima. Vamos todos juntos aqui, ó. Na palma da mão. Na palma da mão. Solta a voz. Canta juntinho com a gente assim, ó.

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3: Terça-feira, 21 de julho de 2026. Eu sou o Diego Elias, começando mais uma edição. Confira os destaques. Número de eleitores aptos a votar nas próximas eleições aumentou, passando a ter 2,3 milhões de pessoas a mais que em 2022. Brasileiros reconhecem sinais do câncer colorretal, mas ainda demoram a buscar diagnóstico. Bolsa Família, saiba quem recebe o benefício hoje. Confira estas e outras informações a partir de agora, aqui no Jornal Fatos do Dia. Voto em trânsito pode ser solicitado até o dia 20 de agosto. Rodrigo Santos informa.
4: Eleitores têm até o dia 20 de agosto para solicitar o voto em trânsito. A Justiça Eleitoral permite a alteração temporária do local de votação para outro município, desde que seja capital ou cidade com mais de 100 mil eleitores. Se o local informado estiver dentro do mesmo estado do domicílio eleitoral, a pessoa poderá votar para todos os cargos em disputa. Caso contrário, será habilitada a votação somente para presidente da República. O pedido pode ser feito em qualquer cartório eleitoral ou por meio do site tse.jus.br. O primeiro turno das eleições será realizado no dia 4 de outubro. 6 cargos estarão em disputa: deputado federal, deputado estadual ou distrital, no caso do Distrito Federal, 2 vagas para senador, governador e presidente da República. O Tribunal Superior Eleitoral já liberou a realização de convenções partidárias para a escolha de candidatos. A propaganda eleitoral está liberada a partir do dia 6 de agosto e a propaganda no rádio e na TV começa no dia 28 de agosto. Da Agência de Rádio Mais News, Rodrigo Santos.
3: Número de eleitores aptos a votar nas próximas eleições aumentou, passando a ter 2,3 milhões de pessoas a mais que em 2022.
5: O número de eleitores prontos para exercer o direito do voto nas próximas eleições aumentou. O crescimento de 2022 para este ano é de 2 milhões e 300 mil pessoas. Agora são 158.745.463 votantes. 89,1% têm biometria cadastrada. Estes dados fazem parte da atualização do eleitorado divulgados pelo TSE nesta segunda-feira. Entre as regiões, as que mais cresceram proporcionalmente foram Norte e Centro-Oeste. Em números absolutos, se destaca o Nordeste. O eleitorado da região Norte foi o que proporcionalmente mais cresceu, passando de 12.560.410 pessoas em 2022 para 13.109.354 neste ano, o que representa um acréscimo de 548.944, uma alta na ordem de 4,37%. E com isso, a região passou a concentrar 8,26% do eleitorado nacional. Os recortes apontam idade, sexo, raça, localidade, entre outros dados dos aptos ao voto. O cientista político Jairo Pimentel disse que, apesar de ter aumentado a quantidade e o número de jovens aptos a votar, não dá para esperar um resultado, digamos, revolucionário.
6: A população mais jovem tem diminuído, a gente tem tido menos filhos, né? Portanto, temos menos jovens na nossa sociedade, mas ao mesmo tempo a gente vê também um desencanto com a política e uma mudança aí da juventude em relação a observar a política de uma forma geral, que pode estar afastando esse público das urnas.
5: Os números do novo mapa eleitoral brasileiro apontam que o Centro-Oeste também cresceu acima da média, passando de 11.539.323 eleitores para 11.997.000, um acréscimo de 457 mil pessoas, ou seja, quase 4%. No bolo todo, representa 7,56% do total do país.
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5: De Brasília, Paulo Otada.
3: A NTT reajusta pisos mínimos do frete rodoviário com base na inflação e no preço do diesel.
9: A Agência Nacional de Transportes Terrestres publicou uma nova atualização dos pisos mínimos do frete para o transporte rodoviário remunerado de cargas. A revisão leva em conta a inflação acumulada e o novo preço de referência do óleo diesel S10, sem modificar a forma como os valores são calculados. O reajuste incorpora a variação de 3,54% do IPCA, registrada entre dezembro de 2025 e maio de 2026, além da atualização do preço de referência do diesel S10 para R$ 6,97 por litro. A medida faz parte da Política Nacional de Pisos Mínimos do Transporte Rodoviário de Cargas e segue a metodologia estabelecida pela Resolução ANTT número 5.867 de 2020. O cálculo continua considerando fatores como o tipo de carga transportada, a configuração do veículo, o número de eixos carregados e as características da operação. Com a atualização, os novos coeficientes passam a compor os valores de referência utilizados na contratação do transporte rodoviário remunerado de cargas em operações de carga-lotação. Os valores oficiais constam no anexo da Resolução ANTT número 6.084 de 2026. As informações são da Agência Nacional de Transportes Terrestres. Reportagem Viviane Bessa.
3: Soja e trigo. Confira as cotações para esta terça-feira, dia 21.
10: A saca de 60 quilos da soja abre esta terça-feira, 21 de julho, com alta no mercado paranaense e no porto de Paranaguá. No Paraná, o grão registra valorização de 1,21%, com a saca negociada a R$ 135,73. Em Paranaguá, a alta é de 1,16%, elevando a cotação para R$ 142,75. O trigo registra queda nos dois principais mercados acompanhados pelo CPEA. No Paraná, a tonelada é comercializada a R$ 1.395,99. No Rio Grande do Sul, o cereal é vendido a R$ 1.304,71. Os dados são do CPEA. Reportagem Sofia Muniz.
3: E você confere ainda na edição de hoje. Brasileiros reconhecem sinais do câncer colorretal, mas ainda demoram a buscar diagnóstico.
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3: Terça-feira, 21 de julho de 2026. Estamos de volta no Jornal Fatos do Dia. Brasileiros reconhecem sinais do câncer colorretal, mas ainda demoram a buscar diagnóstico.
12: Uma pesquisa inédita do AC Camargo Cancer Center, em parceria com a Nexus Pesquisa e Inteligência de Dados, revela um alerta sobre o câncer colorretal no Brasil. O levantamento mostra que 8 em cada 10 brasileiros reconhece como graves sintomas como sangue nas fezes e alterações persistentes no funcionamento do intestino. Apesar disso, quase metade das pessoas que identificam esses sinais demora ou deixa de buscar atendimento médico. O estudo ouviu 2.015 brasileiros com 16 anos ou mais em todos os estados e no Distrito Federal. Entre os entrevistados, 67% associam esses sintomas ao câncer colorretal, mas apenas 24% fazem essa relação com total convicção. Segundo o INCA, o país deve registrar mais de 53 mil novos casos da doença por ano entre 2026 e 2028, tornando o câncer colorretal o segundo tipo mais incidente no Brasil. A pesquisa também aponta que 59% das pessoas que perceberam sangue nas fezes procuraram atendimento imediatamente. No entanto, 67% dos brasileiros nunca ouviram falar do exame de pesquisa de sangue oculto nas fezes, utilizado no rastreamento precoce da doença, e apenas 11% já realizaram o procedimento. O levantamento indica ainda que o desconhecimento sobre o exame é maior entre jovens, homens, pessoas de menor renda e com menor escolaridade. Já quem tem contato com casos de câncer colorretal tende a realizar mais exames preventivos e buscar atendimento com maior rapidez. Reportagem Juline Pogorzelski.
8: Férias de julho. Centro Cultural Banco da Amazônia oferece programação gratuita em Belém. Confira.
13: Ao longo do mês de julho, o Centro Cultural Banco da Amazônia em Belém, no Pará, pode ser uma opção de lazer, educação e arte durante as férias escolares. O espaço, que promove a aproximação entre cultura e educação, conta com uma programação especial ao longo do mês de julho para fomentar a arte, cultura e educação na região, com atividades destinadas a todo o público e que valorizam a cultura local. Segundo a coordenadora do Centro Cultural Banco da Amazônia, Cláudia Aguila, a programação reforça o espaço como um ambiente de cultura, lazer e aprendizado para toda a família.
14: A partir dessas exposições e dessas atividades educativas, a gente percebe que o Centro Cultural Banco da Amazônia, ele vem cada vez mais se consolidando como um espaço, né, de lazer, de entretenimento, de contemplação, de aprendizado, aprendizagem, de educação, e voltado, né, para toda a família. Vai de ações das crianças, passando pelos adolescentes, jovens, adultos e pessoas idosas também.
13: Entre os destaques está a exposição Floresta Encantada, inédita na região norte. A experiência imersiva em realidade virtual une tecnologia, natureza e imaginação. A programação também inclui as exposições Trabalhadores, do fotógrafo Sebastião Salgado, Futebol, Exposição Nacional de Humor do Banco da Amazônia, que reúne artistas de diversas regiões do país, além da mostra Povos Amazônicos Não Morrem, Viram Semente, do artista visual Rafael Prado. As atividades são gratuitas e as inscrições para as oficinas são divulgadas pelo perfil oficial do responsável pelo evento. Os interessados devem acompanhar a página oficial do Centro Cultural no Instagram em @BancoAmazôniaCultural. O Centro Cultural Banco da Amazônia funciona de terça a sexta-feira, das 10 da manhã às 4 da tarde, e aos sábados, domingos e feriados, das 10 da manhã às 2 da tarde. O espaço fica localizado na sede do Banco da Amazônia, em Belém. Todas as atividades são gratuitas e com classificação indicativa livre. Reportagem Bianca Mingotti.
8: A seleção faz poucos amistosos no Brasil. Seria medo de encarar a torcida? Ouça o comentário de Nivaldo De Silo.
15: É uma reflexão. O Brasil, que fracassou na Copa do Canadá, Estados Unidos e México, tem medo ou, no mínimo, receio do torcedor brasileiro? Ou será que não? Ou será que não quer mesmo essa aproximação com a nossa torcida, hein? Você tem ideia de quantos amistosos o Brasil fez desde o final da Copa do Mundo de 2014 em solo brasileiro? Não estou falando de jogos pelas eliminatórias. Esses, pelo regulamento, são obrigados a acontecer em casa e fora, em turno e retorno, contra cada um dos adversários da América do Sul. Antes de responder a essa indagação, vale lembrar que depois da eliminação para a Noruega, nas oitavas de final, começou o ciclo 2030. E qual foi a primeira atitude da Confederação Brasileira de Futebol, você sabe? Marcar os dois primeiros amistosos para o projeto da próxima Copa. E eles vão ser bem longe, em fuso horário inconveniente para o torcedor brasileiro e contra uma seleção, convenhamos, bem distante das maiores potências mundiais. Em setembro agora, o Brasil fará seus primeiros amistosos pós-Copa do Mundo contra a Austrália, na casa dos australianos. Uma festa para cangurus e coalas. Pois bem, Voltemos à pergunta, origem de tudo. Sabe quantas vezes o Brasil fez amistosos diante da sua torcida, desde o fracasso histórico do 7-1 para a Alemanha no Mineirão? Apenas 6 vezes. 6 partidas e nada mais. Uma a cada 2 anos. O restante, todos os compromissos, foram distantes de sua torcida. Como a CBF quer que a torcida abrace a seleção, que vai completar 28 anos sem levantar uma Copa do Mundo? Só jogamos para nós quando é obrigatório e não dá para fugir. Faça-me um favor. 5 de setembro de 2014, Brasil 1-0 na Colômbia, no Engenhão, no Rio de Janeiro. 7 de junho de 2019, Brasil 2-0 no Catar, em Brasília. 2 dias depois, Brasil 7-0 contra Honduras no Rio Grande do Sul, estádio Beira-Rio. 31 de maio de 2026, Brasil 6-2 no Panamá, no Maracanã, no Rio de Janeiro. Além disso, tivemos 2 jogos preparatórios e festivos para a Copa América de 2015. 7 de junho daquele ano, 2-0 no México, estádio do Palmeiras em São Paulo. E no dia 10, contra Honduras, 1-0, mais uma vez no Beira-Rio. O Brasil que foge do Brasil não pode fugir de sua realidade e pensar numa postura diferente e também na renovação de uma equipe apática, sem brilho, sem vontade nos últimos anos. Talvez a partir de agora, com os goleiros Carlos Miguel, Hugo Souza e John, talvez com laterais como Wesley, Wanderson, Kaique Bruno e Luciano Juba, talvez com zagueiros como Gabriel Magalhães, Éder Militão, Lucas Beraldo, Murilo e Bremer, talvez com meias como Danilo Santos, Bruno Guimarães, Andrei Santos, Breno Bidon, João Gomes e Rodrigo. Talvez com atacantes como Estevão, Endrick, Vinícius Júnior, João Pedro, Rayan, Alan, Gabriel Martinelli e Matheus Cunha. Talvez se aproximando do seu torcedor, o maior patrimônio do Brasil ao longo da história, é a chance de fazer diferente e tentar sonhar com o Hexa, que não esteve nem perto nas últimas décadas. Da Agência de Rádio Mais News, Nivaldo Lessil.
8: Café hoje, confira as cotações para esta terça-feira, dia 21.
10: O café arábica abre esta terça-feira, 21 de julho, com alta de 2,40%. A saca de 70 quilos é negociada a R$ 1.753,28. O café robusta registra queda de 0,56%, com a saca cotada a R$ 1.104,56. O açúcar cristal apresenta baixa de 1,42% na capital paulista, onde a saca de 50 quilos é vendida a R$ 92,23. Em Santos, o produto recua 0,79%, com cotação de R$ 106,72. Já a saca de 70 quilos do milho registra alta de 0,43%, que é comercializada a R$ 75,22. Os dados são do CEPEA. Reportagem Sofia Muniz.
8: E você confere ainda na edição de hoje. Bolsa Família, saiba quem recebe o benefício hoje.
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1: Terça-feira, 21 de julho de 2026. Estamos de volta no Jornal Fatos do Dia. IMET emite alerta fitossanitário para lavouras de trigo no sul após aumento das chuvas.
2: O Instituto Nacional de Meteorologia, o IMET, emitiu um alerta fitossanitário para as lavouras de trigo da região sul por causa do aumento das chuvas. A elevada umidade favorece o surgimento de doenças causadas por fungos e pode comprometer o desenvolvimento da safra de inverno. Além disso, o excesso de chuva dificulta operações como a aplicação de defensivos e a adubação das lavouras. No Paraná, as chuvas intensas registradas nas regiões oeste e sudoeste aumentaram o risco de doenças foliares. Em Santa Catarina, por outro lado, o tempo mais seco tem favorecido a germinação e o desenvolvimento das plantas. A orientação do IMET é que os produtores acompanhem as previsões do tempo e monitorem constantemente as áreas cultivadas para reduzir os riscos de perdas na produção. Reportagem Sofia Muniz.
1: 5,5% das micro, pequenas e médias empresas concentram mais de 80 bilhões de reais em dívidas.
3: Um levantamento da Serasa Experian revela que uma pequena parcela das micro, pequenas e médias empresas brasileiras concentra um volume expressivo de dívidas. De acordo com a sétima edição do Panorama PME, empresas e seus principais sócios que estão simultaneamente inadimplentes representam apenas 5,5% da base analisada e acumulam 80,6 bilhões em débitos. O estudo analisou 24,8 milhões de empresas ativas com faturamento anual de até 300 milhões de reais e cruzou informações financeiras dos negócios com a situação de seus principais sócios. A inadimplência considerada corresponde a atrasos de 30 dias ou mais nas modalidades de cartão de crédito e capital de giro. Entre os principais resultados, a pesquisa mostra que as maiores dívidas estão concentradas justamente nas empresas em que tanto o CNPJ quanto o sócio apresentam pendências financeiras. Além disso, negócios com mais tempo de mercado reúnem os maiores valores em atraso. Na análise por setor, o comércio lidera em volume financeiro das dívidas, enquanto o segmento de serviços concentra o maior número de ocorrências de inadimplência simultânea. Segundo o vice-presidente de pequenas e médias empresas da Serasa Experian, Kleber Genero, abre aspas, embora representem uma parcela relativamente pequena das PMEs analisadas, os casos em que empresa e sócio principal estão simultaneamente inadimplentes concentram volumes expressivos de dívidas. Fecha aspas. Além da análise sobre a inadimplência, a publicação reúne informações relacionadas ao perfil das empresas, atividade econômica, acesso ao crédito, emprego e insolvência no segmento. Reportagem Juline Pogorzelski.
1: Bolsa Família. Saiba quem recebe o benefício com NIS Final 2 hoje. Os pagamentos são realizados preferencialmente na poupança Caixa ou conta Caixa Tem.
3: A Caixa inicia nesta terça-feira, 21, o pagamento do Bolsa Família referente ao mês de julho para os beneficiários com o número de identificação social NIS terminado em 2. Os pagamentos são realizados preferencialmente na poupança Caixa ou conta Caixa Tem. Com a conta Caixa Tem, os beneficiários podem pagar contas e fazer transferências diretamente pelo aplicativo no celular. O valor também pode ser movimentado com o cartão de débito da conta em comércios, unidades lotéricas, correspondentes Caixa Aqui, terminais de autoatendimento e agências da Caixa. Além disso, é possível realizar saques sem cartão nos terminais de autoatendimento e unidades lotéricas, utilizando a identificação biométrica previamente cadastrada em uma agência da Caixa. Para baixar os aplicativos Caixa Tem e Bolsa Família, basta acessar a loja de aplicativos do seu smartphone. É gratuito.
1: Boi Gordo hoje. Confira as cotações para esta terça-feira, dia 21.
2: O preço da arroba do boi gordo abre esta terça-feira, 21 de julho, com alta de 1,08%. Em São Paulo, a arroba é negociada a R$ 337,10. No mercado do frango, os preços registram leve queda. O quilo do frango congelado é vendido a R$ 7,27. Enquanto o frango resfriado custa R$ 7,29. A carcaça suína especial apresenta baixa nos atacados da Grande São Paulo, onde o quilo é comercializado a R$ 8,24. Já o suíno vivo registra queda em Santa Catarina, com o quilo negociado a R$ 4,85. Os dados são do CPEA. Reportagem, Sofia Muniz.
1: Dólar fecha o último pregão aos R$ 5,09 após queda de 0,43%.
2: O dólar fechou o último pregão cotado a R$ 5,09 após queda de 0,43%. A moeda norte-americana recuou em meio ao fortalecimento do real, favorecido pela alta dos preços do petróleo e pelas incertezas em torno do conflito entre Estados Unidos e Irã. Com esse cenário, o real ficou entre as moedas que mais se valorizaram frente ao dólar no mercado internacional. O euro, por sua vez, encerrou o pregão cotado a R$ 5,82. Os dados são da Investing.com. Reportagem, Sofia Muniz.
1: Ibovespa fecha o último pregão aos 173.371 pontos, após queda de 0,17%.
2: O Ibovespa fechou o último pregão aos 173.371 pontos, após queda de 0,17%. O principal índice da Bolsa Brasileira recuou em meio ao cenário de cautela no mercado internacional, diante das tensões entre Estados Unidos e Irã. A alta das ações da Petrobras, impulsionada pela valorização do petróleo, ajudou a reduzir as perdas, mas não evitou o fechamento do índice em baixa. Reportagem Sofia Muniz.
1: Esta foi mais uma edição do Jornal Fatos do Dia, produção e apresentação Diego Elias. Tenham todos uma ótima terça-feira e até amanhã em nossa próxima edição.
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1: O presidente da Conmebol, Alejandro Domingues, voltou a defender que a Copa do Mundo de 2030 seja disputada com 64 seleções como forma de celebrar o centenário da competição. A proposta prevê uma edição especial, já que o torneio terá jogos inaugurais no Uruguai, Argentina e Paraguai em homenagem à primeira Copa da história, enquanto Espanha, Portugal e Marrocos serão as sedes principais. A FIFA confirmou que a ideia será analisada, mas ressaltou que ainda não há qualquer decisão sobre a ampliação do número de participantes. A entidade explicou que a proposta surgiu durante uma reunião do Conselho e que tem a obrigação de avaliar sugestões apresentadas por seus membros. Assim, apesar do apoio da Conmebol, a realização da Copa de 2030 com 64 seleções ainda depende de uma definição oficial da FIFA.
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1: A Espanha foi recebida por uma multidão em Madrid na celebração do título da Copa do Mundo de 2026. Após desembarcarem no país, jogadores e comissão técnica percorreram as principais ruas da capital em um ônibus aberto, exibindo a taça conquistada na vitória por 1-0 sobre a Argentina na final. Milhares de torcedores acompanharam o desfile e fizeram uma grande festa para homenagear os novos campeões mundiais. A comemoração terminou na tradicional Praça de Cibeles, palco das grandes conquistas do esporte espanhol, onde os jogadores agradeceram o apoio da torcida e comemoraram o bicampeonato mundial. O evento contou com muita música, festa e celebração, marcando a recepção oficial da seleção após a conquista histórica da Copa do Mundo.
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1: Lionel Messi se manifestou pela primeira vez após a derrota da Argentina para a Espanha na final da Copa do Mundo de 2026. Em uma carta publicada nas redes sociais, o camisa 10 lamentou o vice-campeonato, afirmou que a dor pela derrota é enorme e agradeceu o apoio incondicional dos torcedores argentinos durante toda a campanha. O craque também destacou o empenho da equipe e disse ter orgulho do grupo por alcançar a segunda final consecutiva de Mundial. Na mensagem, Messi ressaltou que, apesar da tristeza, a seleção deixa o torneio de cabeça erguida pelo que construiu nos últimos anos. O atacante ainda parabenizou a Espanha pela conquista e reforçou que o carinho da torcida continuará sendo uma das maiores motivações de sua carreira. A carta aumentou as especulações de que a decisão pode ter sido sua última partida em uma Copa do Mundo, embora o jogador não tenha confirmado a aposentadoria da seleção.
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Olá, minha gente querida, muito boa tarde. Estou chegando aqui na Rádio Anúncio FM para mais uma edição do programa Pelos Caminhos do Amor. Apresentação, produção João Batista, na técnica, agitando os botões eletrônicos, o JB. Direção geral é do André. Gente querida, boa tarde, na gloriosa paz do Senhor. Vamos juntos até às 15 horas com o melhor da música cristã, a palavra de Deus, a oração da fé, a sua participação. Vamos juntos aqui, cada vez mais pertinho de Deus, através das mensagens musicais.

no programa Pelos Caminhos do Amor você tem o Cantinho do Sertão, a Oração da Fé, Túnel do Tempo, Momento de Meditação, nosso novo quadro, Roberto Carlos canta para o Rei dos Reis, Jesus Cristo, e também o Top 3.

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De volta aqui na Rádio Anúncio FM, é a programação que traz alegria até o seu coração. Quero mandar um alôzão aí para o pastor Roberto, também para o pastor Reginaldo Rosa, para a irmã Dora, o João Bovo e também o Zé Luiz da Automecânica Sideral no DR. 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Chegando agora o Toinho de Arapibu,

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Muito bem, estamos de volta aqui na Rádio Anúncio FM, programação pelos caminhos do amor. 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Agora chegou a vez dele. Fala aí, Lombardi.

0: filho, não se esqueça dos meus ensinamentos. Lembre-se sempre dos meus conselhos. Os meus ensinamentos lhe darão uma vida longa e cheia de sucesso. Não abandone a lealdade e a fidelidade. Guarde-as sempre bem gravadas no coração. Se você fizer isso, agradará tanto a Deus como aos seres humanos. Confie no Deus eterno de todo o coração. E não se apoie na sua própria inteligência. Lembre-se de Deus em tudo o que fizer, e Ele lhe mostrará o caminho certo. Não fique pensando que você é sábio. Tema o Eterno e não faça nada que seja errado, pois isso será como um bom remédio para curar as suas feridas e aliviar os seus sofrimentos. Adore a Deus, oferecendo-lhe o que a sua terra produz de melhor. Faça isso, faça. E os seus depósitos ficarão cheios de cereais. E você terá tanto vinho que não será capaz de armazenar. Filho, preste muita atenção quando Deus Eterno corrigir você. E receba isso como um aviso, porque o Eterno corrige quem Ele ama. Assim como um pai corrige o filho a quem ele quer bem. Feliz é a pessoa que acha sabedoria e que consegue compreender as coisas, pois isso é melhor do que a prata e tem mais valor do que o ouro. A sabedoria é mais preciosa do que as joias. Tudo que a gente deseja não se pode comprar com ela. A sabedoria oferece uma vida longa e também riquezas e honras. Ela torna a vida agradável e guia a pessoa com segurança em tudo o que faz. Os que se tornam sábios são felizes, e a sabedoria lhes dará vida. Com a sabedoria, o Deus Eterno criou a terra, e com o seu conhecimento, colocou o céu no lugar próprio. A sua sabedoria fez os rios nascerem e fez as nuvens darem chuva à terra. Filho, tenha sempre sabedoria e compreensão, e nunca deixe que elas se afastem de você. Elas lhe darão vida, uma vida agradável e feliz. Você caminhará seguro e não tropeçará. Quando se deitar, não terá medo, e o seu sono será tranquilo a noite inteira. Você não ficará preocupado com os desastres que caem de repente, como uma tempestade sobre os maus, pois o Deus Eterno lhe dará segurança e nunca deixará você cair numa armadilha. Sempre que puder, ajude os necessitados. Não diga ao seu vizinho que espere até amanhã se você pode ajudá-lo hoje. Não planeje nenhum mal contra o seu vizinho. Ele mora ao seu lado e confia em você. Nunca discuta sem motivo com alguém que não lhe fez nenhum mal. Não tenha inveja dos violentos, nem faça o que eles fazem, pois o Deus Eterno detesta os que praticam o mal, mas é amigo dos que são direitos. O Eterno amaldiçoa a casa dos maus, porém abençoa o lar dos que são corretos. Ele zomba dos que zombam dele, mas ajuda os humildes. Os sábios ganharão prestígio, mas os que não têm juízo passarão cada vez mais vergonha.
1: Vamos agora na programação Pelos Caminhos do Amor, com a Oração da Fé, com o pastor Reginaldo Rosa.
2: Pai Celestial, me coloca agora, Senhor, neste momento, diante da Tua presença, Pai. Pedir a Sua bênção, Senhor, para cada ouvinte. Cada pessoa que está ouvindo essa programação, ó Pai. Deus maravilhoso, o Senhor que sonda, Senhor, e conhece os corações. O Senhor que sabe, Senhor, a necessidade de cada um dos Teus filhos. Eu peço, Senhor, nesse momento, Pai, que abençoe cada família representada neste momento que está ouvindo essa programação. Pai, que as Suas mãos, Senhor, alcance aquela pessoa que está desesperada, aquela mulher e aquele homem, Senhor, que estão doentes, que estão acamados, ó Pai, aquela senhora idosa, aquele senhor idoso que foram abandonados pela sua família, que tem uma mágoa, uma angústia no coração, ó Pai, e sem saber, Senhor, qual será o futuro deles. Entra agora, Senhor, no coração dessa pessoa e mostre para ele, para ela, não estão sozinhos. O Senhor que sonda e conhece cada coração, vá agora, Senhor, nesse lugar onde ninguém mais vai.

Senhor, nas tuas mãos, mostre para ele, mostre para ela, Pai, que o Senhor ama muito e que o Senhor nunca vai abandonar. Ah, mesmo que seu pai, sua mãe te abandone, o Senhor não te abandona. O Senhor não te deixa sozinho, você não está sozinho. O Senhor te guarda, o Senhor te cura, o Senhor te abençoa. Aleluias. Eu creio que o Senhor vai tocar neste momento, nessa doença, vai curar essas feridas. Aleluias. Feridas da alma, feridas do coração. Neste momento, o Senhor entra agora, Pai, agora, com a cura e a solução, ó Pai, para essa vida. Traga conforto, Senhor, ao coração dos teus filhos. Traga paz, Senhor, para aquele que não tem mais paz. Ó, Senhor, aquele que está internado em um hospital, Senhor, traga cura, Pai, em nome de Jesus, ó Pai. Nós pedimos a tua bênção, Pai, para essa vida. Nós pedimos, Senhor, em nome de Jesus, em nome de Jesus. Aleluias. Venha curar, venha abençoar e venha estar presente, Pai, na vida dessa pessoa. Em nome de Jesus, em nome de Jesus.

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Agora, Roberto Carlos canta para o Rei Jesus.

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Muito bem, minha gente, estamos aqui na Rádio Anúncio FM 87.9, agitando os botões, o JV. 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

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Agora no programa Pelos Caminhos do Amor, Top 3. As três músicas mais tocadas na semana, JV. Terceiro lugar da

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0: Muito bem, minha gente, top 3 da semana, o primeiríssimo lugar.
1: Isaías sabe, canta, não temer.

É uma pena, chegamos ao ponto final de nossa programação. Meu muito obrigado pelo seu carinho, pela sua audiência. Toda terça e quinta, a partir das 13 horas, o nosso programa no ar, levando o melhor para você. Fique todos com Deus e até o nosso próximo encontro. Tchau, gente querida!

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0: Hora da misericórdia. Hora de nos colocarmos na presença de Jesus, Jesus manso e humilde de coração. Fazei o nosso coração semelhante ao vosso. Neste momento, querido ouvinte, que nós possamos aquietar o nosso coração, nossos pensamentos e se colocar na presença de Jesus. Ele que já se encontra presente em nosso meio, porque onde dois ou mais estiver reunidos em seu nome, ali ele estará. Então que nesse momento, confiantemente, você coloque todas as suas necessidades nas mãos de Jesus. Não importa qual seja o seu problema, não importa qual seja a sua dificuldade, o amor e a misericórdia de Jesus supera tudo e todos. Neste momento também, não se esqueça de agradecer. Agradeça até mesmo pelos sofrimentos, mas louve e agradeça pelo dom da vida, pela oportunidade de estar rezando em seu nome. Agradeça por tudo aquilo que ele nos dá, nos faz, tudo aquilo que ele realiza em nossa vida. E vamos colocar confiantemente nas mãos de Jesus toda a nossa igreja, pedir pela unidade da igreja, pela santidade do nosso clero, especialmente pelos nossos sacerdotes, pelas vocações sacerdotais, religiosas, pelas pastorais, pelos movimentos, pelo Santo Padre e o Papa, pelos nossos governantes, pedir paz para o nosso Brasil, para o mundo. Conversão para todos os pecadores, pedir por todas as famílias, por todos os jovens, por todos os adolescentes, por todos os idosos, por todas as crianças, por todas as gestantes, por todos os enfermos, por todos os desempregados, encarcerados, por todos os pobres, por todos os dependentes químicos, por todos aqueles que estão no seu trabalho, com dificuldades no trabalho, em busca de um trabalho, para todos os nossos amigos, vizinhos, familiares, todos os voluntários da Rádio Anúncio, todos os aniversariantes do dia de hoje, todos aqueles que choram, que sofrem, que possam ser consolados, aqueles que perderam seus entes queridos, todos os agonizantes desse dia, dessa hora, todas as almas do purgatório, todos os marginalizados e excluídos da nossa sociedade, por todas as nossas necessidades, sejam materiais, espirituais ou temporais, por todas as nossas intenções em particulares, por todos aqueles que pediram as nossas orações e por todos aqueles que não têm quem rezem por eles. Que ela existiu. Pai nosso, que estais no céu, santificado seja vosso nome, venha a nós o vosso reino, seja feita a vossa vontade, assim na terra como no céu. O pão nosso de cada dia nos dai hoje, perdoai as nossas ofensas, assim como nós perdoamos a quem nos tem ofendido. E não nos deixeis cair em tentação, mas livrai-nos do mal. Amém. Ave Maria, cheia de graça, o Senhor é convosco. Bendita sois vós entre as mulheres, bendito é o fruto do vosso ventre, Jesus. Santa Maria, Mãe de Deus, rogai por nós, pecadores, agora e na hora de nossa morte. Amém. Creio em Deus Pai Todo-Poderoso, Criador do céu e da terra, e em Jesus Cristo, seu único Filho, nosso Senhor, que foi concebido pelo poder do Espírito Santo, nasceu da Virgem Maria, padeceu sob Pôncio Pilatos, foi crucificado, morto e sepultado, desceu à mansão dos mortos, ressuscitou ao terceiro dia, subiu aos céus e está sentado à direita de Deus Pai Todo-Poderoso, de onde há de vir julgar os vivos e os mortos. Creio no Espírito Santo, na Santa Igreja Católica, na comunhão dos santos, na remissão dos pecados, na ressurreição da carne, na vida eterna. Amém. Primeiro mistério, Eterno Pai, eu vos ofereço corpo, sangue, alma e divindade de vosso diletíssimo Filho, nosso Senhor Jesus Cristo, em expiação dos nossos pecados e do mundo inteiro. pela sua dolorosa paixão, tende misericórdia de nós e do mundo inteiro. Pela sua dolorosa paixão, tende misericórdia de nós e do mundo inteiro. Pela sua dolorosa paixão, tende misericórdia de nós e do mundo inteiro. Pela sua dolorosa paixão, tende misericórdia de nós e do mundo inteiro. Pela sua dolorosa paixão, tende misericórdia de nós e do mundo inteiro. Pela sua dolorosa paixão, tende misericórdia de nós e do mundo inteiro. Pela sua dolorosa paixão, tende misericórdia de nós e do mundo inteiro. Pela sua dolorosa paixão, tende misericórdia de nós e do mundo inteiro. Pela sua dolorosa paixão, tende misericórdia de nós e do mundo inteiro. Pela sua dolorosa paixão, tende misericórdia de nós e do mundo inteiro.
1: Que ela existiu.
0: Segundo mistério. Eterno Pai, eu vos ofereço o corpo, sangue, alma e divindade de vosso diletíssimo Filho, nosso Senhor Jesus Cristo, em expiação dos nossos pecados e do mundo inteiro. Pela sua dolorosa paixão, tende misericórdia de nós e do mundo inteiro. Pela sua dolorosa paixão, tende misericórdia de nós e do mundo inteiro. Pela sua dolorosa paixão, tende misericórdia de nós e do mundo inteiro. Pela sua dolorosa paixão, tende misericórdia de nós e do mundo inteiro. Pela sua dolorosa paixão, tende misericórdia de nós e do mundo inteiro. Pela sua dolorosa paixão, tende misericórdia de nós e do mundo inteiro. Pela sua dolorosa paixão, tende misericórdia de nós e do mundo inteiro. Pela sua dolorosa paixão, tende misericórdia de nós e do mundo inteiro. Pela sua dolorosa paixão, tende misericórdia de nós e do mundo inteiro. Pela sua dolorosa paixão, tende misericórdia de nós e do mundo inteiro. Terceiro mistério. Eterno Pai, eu vos ofereço o corpo, sangue, alma e divindade de vosso diletíssimo Filho, nosso Senhor Jesus Cristo, em expiação dos nossos pecados e do mundo inteiro. Pela sua dolorosa paixão, tende misericórdia de nós e do mundo inteiro. Pela sua dolorosa paixão, tende misericórdia de nós e do mundo inteiro. Pela sua dolorosa paixão, tende misericórdia de nós e do mundo inteiro. Pela sua dolorosa paixão, tende misericórdia de nós e do mundo inteiro. Pela sua dolorosa paixão, tende misericórdia de nós e do mundo inteiro. Pela sua dolorosa paixão, tende misericórdia de nós e do mundo inteiro. Pela sua dolorosa paixão, tende misericórdia de nós e do mundo inteiro. Pela sua dolorosa paixão, tende misericórdia de nós e do mundo inteiro. Pela sua dolorosa paixão, tende misericórdia de nós e do mundo inteiro. Pela sua dolorosa paixão, tende misericórdia de nós e do mundo inteiro.
1: Falando da misericórdia.
0: Quarto mistério. Eterno Pai, eu vos ofereço o corpo, sangue, alma e divindade de vosso diletíssimo Filho, nosso Senhor Jesus Cristo, em expiação dos nossos pecados e do mundo inteiro. Pela sua dolorosa paixão, tende misericórdia de nós e do mundo inteiro. Pela sua dolorosa paixão, tende misericórdia de nós e do mundo inteiro. Pela sua dolorosa paixão, tende misericórdia de nós e do mundo inteiro. Pela sua dolorosa paixão, tende misericórdia de nós e do mundo inteiro. Pela sua dolorosa paixão, tende misericórdia de nós e do mundo inteiro. Pela sua dolorosa paixão, tende misericórdia de nós e do mundo inteiro. Pela sua dolorosa paixão, tende misericórdia de nós e do mundo inteiro. Pela sua dolorosa paixão, tende misericórdia de nós e do mundo inteiro. Pela sua dolorosa paixão, tende misericórdia de nós e do mundo inteiro. Pela sua dolorosa paixão, tende misericórdia de nós e do mundo inteiro.
1: Foi uma pequena gota.
0: Quinto e último mistério. Eterno Pai, eu vos ofereço o corpo, sangue, alma e divindade de vosso diletíssimo Filho, nosso Senhor Jesus Cristo, em expiação dos nossos pecados e do mundo inteiro. Pela sua dolorosa paixão, tende misericórdia de nós e do mundo inteiro. Pela sua dolorosa paixão, tende misericórdia de nós e do mundo inteiro. Pela sua dolorosa paixão, tende misericórdia de nós e do mundo inteiro. Pela sua dolorosa paixão, tende misericórdia de nós e do mundo inteiro. Pela sua dolorosa paixão, tende misericórdia de nós e do mundo inteiro. Pela sua dolorosa paixão, tende misericórdia de nós e do mundo inteiro. Pela sua dolorosa paixão, tende misericórdia de nós e do mundo inteiro. Pela sua dolorosa paixão, tende misericórdia de nós e do mundo inteiro. Pela sua dolorosa paixão, tende misericórdia de nós e do mundo inteiro. Pela sua dolorosa paixão, tende misericórdia de nós e do mundo inteiro. Deus Santo, Deus Forte, Deus Imortal, tende piedade de nós e do mundo inteiro. Deus Santo, Deus Forte, Deus Imortal, tende piedade de nós e do mundo inteiro. Deus Santo, Deus Forte, Deus Imortal, tende piedade de nós e do mundo inteiro.
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0: Previsão do tempo.
1: Nesta terça-feira, 21 de julho, São João da Boa Vista amanhece com o dia mais frio da nossa semana, com a mínima podendo chegar aos 12 graus da madrugada. O sol aparece firme pela manhã, mas a partir da tarde, as nuvens vão aumentando, ainda que sem previsão de chuva. A máxima da tarde

0: Kleber Salles, aqui na Rádio Anúncio FM. Grande abraço para você e até a próxima.
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4: Expresso de Notícias no ar, é você bem informado de hora em hora. Por aqui, Diego Soares, uma ótima terça-feira. Hoje é dia 21 de julho, ano 2026. Vamos às informações. Mercado reduz projeção da inflação para 5,15% em 2026. Boletim Focus manteve a expectativa para PIB. Selic e dólar em relação ao último documento divulgado também. Remessas internacionais batem recorde de 2,6 bilhões de reais. Volume chegou a 27,4 milhões de pacotes em junho e o varejo criticou a isenção e vê motivação eleitoral. Trump culpa Canadá por ar poluído nos Estados Unidos e ameaça com tarifas. Qualidade do ar insalubre em estados americanos motivou o ataque do republicano, que promete punir o comércio canadense se o fogo não for contido. Brasil ativa banco contra a febre aftosa na Argentina. Estrutura armazenará antígenos para celebrar a produção de vacinas e fortalecer também a defesa sanitária do rebanho brasileiro. Este foi o nosso Expresso de Notícias. Comigo, Diego Soares. Nós voltamos a qualquer momento com mais informações para você.
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2: Isaías capítulo 45, versículo 22. Voltem-se para mim e sejam salvos, todos vocês, confins da terra. O pastor José Maria Barbosa conta que em uma de suas viagens, em que realizaram o projeto Prisma na Ilha de Breves, no Pará, ficou hospedado em uma das casas de beira de rio, com telhado e madeiramento à vista. Estava na rede antes de dormir, quando viu na cumieira da casa uma serpente se mexendo. Grande! Foi avisar os donos da casa, mas eles responderam: não precisa ter medo, é que aqui na ilha, como não existem gatos, a jiboia é que cuida dos ratos. Mesmo assim, seria bom armar a rede noutro lugar, porque aí, nesse ponto onde o senhor está, ela já caiu em cima de outro. Durante sua caminhada no deserto, os israelitas tinham sido miraculosamente protegidos contra a invasão de serpentes venenosas. Depois, por causa de murmuração, ficaram desprotegidos e um bando dessas serpentes invadiu o acampamento. Era só abrir o cobertor, levantar o colchão ou abrir a despensa da cozinha e deparar-se com uma serpente. A picada era seguida por inflamação dolorida e morte súbita. A ordem de Deus a Moisés foi: faça uma serpente e coloque-a no alto de um poste. Quem for mordido e olhar para ela, viverá. Números 21, versículo 8. Imagine um israelita que descobre que seu filho foi picado por uma serpente. Querida, traga o canivete. Ele faz o corte e procura sugar o sangue. Traga o antídoto. Logo depois, porém, ele percebe que o filho está morto. Ele fez o que era lógico, mas não o que Deus havia dito para fazer. Amigo ouvinte, você não deve começar descobrindo quais são seus erros ou seus pecados. Não precisa pegar o canivete e nem mexer na ferida. Você tem que sair de sua tenda e olhar de frente para a serpente de bronze. Somente assim é que será curado. Moisés não perdeu tempo. Foi ao melhor artífice de metal e produziu uma figura igual à da serpente. O que seria necessário fazer antes de olhar para aquela haste com uma serpente? Crer que a cura iria acontecer. O remédio não era nada convencional, mas era o que Deus determinara. O que era aceitável a Deus era a fé das pessoas em sua providência. O israelita que olhasse não iria dizer: olha só como eu me saí dessa. Mas diria: obrigado, Senhor, por me salvar. Não devemos minimizar a importância do olhar da fé, pois foi pela fé que aqueles que foram mordidos olharam para a serpente de bronze e viveram. O mais miserável dos pecadores pode olhar para Jesus e viver. Deus tornou pecado por nós aquele que não tinha pecado, para que nele nos tornássemos justiça de Deus. Segunda carta aos Coríntios, capítulo 5, versículo 21. Reflita sobre isso no dia de hoje e ore comigo agora. Nunca terei palavras suficientes para agradecer tão grande salvação, Pai. Obrigado por esse amor tão grande que me possibilita ter a oportunidade da vida eterna. Te louvo em nome de Jesus. Amém.

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4: Olá, que bom que você está aqui mais um dia com a gente para ouvir mais uma edição do nosso painel. Seja muito bem-vindo. Hoje é terça-feira, 21 de julho de 2026. Me chamo Diego Elias e vou trazer para você a partir de agora as principais notícias dos últimos dias. E claro, as boas canções também do nosso horário estarão presentes aqui. Confira as manchetes de hoje. Meio ambiente. Bolha de calor vai atingir 6 estados e trazer temperaturas 15 graus Celsius acima da média. Economia. Inadimplência da população rural cresce e ameaça fluxo de caixa dos produtores. Agronegócio. Novo software favorece o ganho genético e reduz a consanguinidade do girleiteiro. Tecnologia. Instagram. Meta remove recurso de IA após críticas. Novidades automotivas. O Waze mantém modo para motos e muda a forma de calcular rotas. Ciências e saúde, OMS. Cobertura vacinal global melhora pouco em 2025 e continua abaixo dos níveis pré-pandemia. Você vai conferir todas estas informações aqui em nossa programação. Fiquem ligados, o painel desta terça-feira, 21 de julho, começou.

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1: Uma massa de ar seco e quente dará origem a uma bolha de calor excepcional sobre o centro-sul do Brasil nos próximos dias, elevando os termômetros a marcas de até 15 graus acima da média histórica para o período. O fenômeno climático vai atingir diretamente os estados do Rio Grande do Sul, Santa Catarina, Paraná, São Paulo, Mato Grosso e Mato Grosso do Sul. De acordo com os meteorologistas, a circulação de ventos no Oceano Atlântico transportará calor e umidade, fazendo com que as temperaturas subam de forma gradual e generalizada. No Mato Grosso e no Mato Grosso do Sul, as máximas podem superar com facilidade os 31 graus a partir de quinta-feira. Já na sexta-feira, o pico do calor extremo será sentido no sul e no sudeste, com os termômetros alcançando a marca dos 30 graus em Porto Alegre e se aproximando disso no interior paulista. Especialistas recomendam atenção redobrada com a hidratação durante esse período atípico de calor intenso e ar seco.
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0: Fechamos a primeira sequência do nosso painel MPB desta terça ao som de Alulu Paranhos, Duas Cabeças, antes Boca Livre Toada.
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0: revelando o aperto financeiro e a dificuldade dos produtores em recompor o caixa diante dos altos custos de produção e da restrição ao crédito. Segundo dados divulgados pela Serasa Experian, o indicador registrou um aumento de 1,2 ponto percentual na comparação anual. O levantamento feito sobre uma base de mais de 10 milhões de trabalhadores do campo aponta que as maiores taxas de atraso em dívidas vencidas há mais de 6 meses estão concentradas na região norte, com 13%, seguida pelo Nordeste e pelo Centro-Oeste. O estudo mostra que a inadimplência é maior entre os pequenos produtores informais e arrendatários, alcançando 11%, enquanto os agricultores do sul do país mantêm o menor índice nacional.
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0: economia.
1: A inadimplência entre a população rural brasileira atingiu a marca de 8,8% no primeiro trimestre de 2026.

0: Nós ouvimos Fernanda Takai, Debaixo dos Caracóis dos Seus Cabelos, antes Roberta Campos, Leãozinho.
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8: Expresso de Notícias no ar, é você bem informado de hora em hora. Por aqui, Diego Soares, uma ótima terça-feira. Hoje é dia 21 de julho, ano 2026. Vamos às informações. Trump culpa Canadá por ar poluído nos Estados Unidos e ameaça com tarifas. Qualidade do ar insalubre em estados americanos motivou o ataque do republicano, que promete punir o comércio canadense se o fogo não for contido. Casal é identificado após queda de avião em Tocantins. O acidente foi registrado no último sábado, piloto da aeronave sobreviveu e permanece internado com quadro de saúde instável. Recém-nascido é achado vivo em lixeira de hospital em São Paulo. O bebê recebeu os primeiros atendimentos na unidade e foi levado ao conjunto hospitalar de Sorocaba. Polícia Civil apura as circunstâncias. Pai é preso após menino morrer durante castigo. Homem de 24 anos mudou a versão sobre o ferimento do filho. Polícia Civil pediu previsão preventiva e investiga circunstâncias da morte. Este foi o nosso Expresso de Notícias. Comigo, Diego Soares. Nós voltamos a qualquer momento com mais informações para você.
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0: Ouça agora Milton Nascimento, o homem da sucursal. Logo depois tem Djavan.

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1: A Embrapa Gado de Leite e a Associação Brasileira de Criadores de Gado Girleiteiro desenvolveram um software de simulação de acasalamentos para impulsionar o ganho genético e controlar a consanguinidade da raça. A ferramenta cruza dados biológicos para indicar cruzamentos produtivos e seguros. O objetivo é evitar a depressão endogâmica, causada pelo uso repetido de touros líderes de sumários, que provoca perda de fertilidade, menor longevidade das vacas e anomalias genéticas. Se o índice de consanguinidade ultrapassar o limite, o sistema emite um alerta e oferece alternativas ao produtor. O software otimiza a seleção pelo índice de produção do girleiteiro, filtra touros livres de doenças hereditárias, segmenta reprodutores para leite A2 e maior rendimento em queijos e prevê a eficiência em fertilização in vitro. A inovação democratiza o melhoramento de precisão e reduz custos nas fazendas.
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0: Nós ouvimos Sandy e Gilberto Gil, Pés Cansados. Antes, Vanessa Rangel, Palpite. Eu volto em instantes com mais música e informação para você.
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0: Thaís Morel, Lua Vai, Lua Vem.

0: tecnologia.
1: A empresa de tecnologia Meta decidiu suspender uma nova ferramenta de inteligência artificial do Instagram após enfrentar uma forte onda de protestos públicos. O recurso, que fazia parte do recém-lançado gerador de imagens Muse Image, criava ilustrações digitais de forma automatizada com base nas fotos de perfis públicos dos usuários, sem que houvesse uma autorização prévia ou consentimento das pessoas envolvidas. A funcionalidade gerou revolta imediata em milhares de internautas, também artistas visuais e em grandes entidades representativas da indústria do entretenimento dos Estados Unidos, como sindicatos de atores e agências de talentos de Hollywood, que classificaram a atitude da companhia como irresponsável e violadora dos direitos de privacidade. Em resposta às críticas, a Meta admitiu que a ferramenta não atingiu os objetivos esperados e retirou o mecanismo do ar. Apesar do recuo no Instagram, o gerador de imagens por inteligência artificial continua funcionando normalmente em outras plataformas da empresa, como no aplicativo de mensagens WhatsApp e no assistente independente Meta AI.
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1: Fechamos a sequência com Velha e Louca, Malu Magalhães. Antes, Maria Gadu e Luiz Chiari, Quando Fui Chuva.
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1: Ouça agora Ivete Sangalo e Criolo, Um Dia de Domingo.

0: perfil do motorista e o modo de áudio menos falante para os sistemas Android e iOS. Desenvolvido para atender às necessidades específicas dos veículos de duas rodas, o modo moto utiliza algoritmos de inteligência artificial combinados com relatos de motociclistas para calcular rotas que consideram atalhos estreitos, restrições locais de circulação e estimativas de tempo mais precisas. O sistema emite avisos antecipados sobre imperfeições na pista, faixas elevadas de pedestres, lombadas e pontes estreitas. Junto a essa função, o aplicativo passou a monitorar o histórico de viagens para sugerir caminhos que deem preferência aos hábitos de direção do usuário. Para reduzir as interrupções sonoras, o novo modo menos falante filtra as orientações por voz, mantendo de forma restrita as instruções cruciais de conversões e perigos, para não atrapalhar a audição de músicas ou podcasts, por exemplo.
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2: O Waze anunciou mundialmente a criação de um modo moto, uma navegação personalizada baseada no perfil.

0: Nós ouvimos Thiago York e Agnes Nunes, Pode Se Achegar. Antes, Mariana Nolasco, Certeza.
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8: Expresso de Notícias no ar, é você bem informado de hora em hora. Por aqui, Diego Soares, uma ótima terça-feira. Hoje é dia 21 de julho, ano 2026. Vamos às informações. Vírus respiratórios e tempo seco acendem alerta para a saúde da população em Palmas e Araguaína. No Tocantins, houve crescimento na circulação do vírus sincicial respiratório, que pode provocar complicações, principalmente em bebês, idosos e pessoas com doenças crônicas. João Gomes é anunciado pelo Aston Villa após deixar o Wolverhampton. Volante revelado pelo Flamengo assina um contrato de 5 anos e reforça a equipe de Unai Emery para a disputa da Liga dos Campeões. Andy Burnham toma posse como primeiro-ministro do Reino Unido. Em primeiro discurso como premier, disse que o país vive um momento de reflexão e novas resoluções. Este foi o nosso Expresso de Notícias. Comigo, Diego Soares. Nós voltamos a qualquer momento com mais informações para você.
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0: Nós vamos ouvir na sequência Titãs, Epitáfio e logo depois tem Capital Inicial.

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1: OMS, cobertura vacinal global melhora pouco em 2025 e continua abaixo dos níveis pré-pandemia. A cobertura vacinal global registrou uma leve melhora, mas os índices gerais ainda continuam abaixo do patamar observado em 2019, antes da pandemia de Covid-19. Um relatório conjunto da Organização Mundial da Saúde e do Unicef revelou que a aplicação da vacina tríplice bacteriana, que previne contra a difteria, o tétano e a coqueluche, alcançou 90% de cobertura na primeira dose. Mas cerca de 13 milhões de crianças continuam sem receber nenhuma imunização no primeiro ano de vida. Nas Américas, o cenário é mais positivo, registrando taxas de proteção superiores às médias mundiais e aos próprios níveis pré-pandêmicos. No entanto, as autoridades alertam para a necessidade de atenção à vacina tríplice viral, que combate o sarampo, a rubéola e a caxumba, cujas taxas globais seguem muito abaixo do patamar ideal para evitar surtos severos, como os 57 surtos de sarampo registrados no último ano.
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junto. Confira agora as notícias que foram destaque na edição desta terça-feira. Meio ambiente, bolha de calor vai atingir 6 estados e trazer temperaturas 15 graus Celsius acima da média. Economia, inadimplência da população rural cresce e ameaça fluxo de caixa dos produtores. Agronegócio, novo software favorece o ganho genético e reduz a consanguinidade do girleiteiro. Tecnologia, Instagram, Meta remove recurso de IA após críticas. Novidades automotivas, o Waze mantém modo para motos e muda a forma de calcular rotas. Ciências e Saúde, OMS, cobertura vacinal global melhora pouco em 2025 e continua abaixo dos níveis pré-pandemia. Tá aí o painel de hoje, nesse dia 21 de julho, terminando agora. Muito obrigado a você pela audiência, pela companhia. Voltaremos amanhã com boas canções e muitas informações para você. Um grande abraço.

Em nome do Pai, do Filho e do Espírito Santo. Amém. Divino Jesus, eu vos ofereço este texto que vou rezar, contemplando os mistérios de nossa redenção. Concedei-me pela intercessão de Maria Santíssima, a quem me dirijo, as virtudes necessárias para bem rezá-lo e a graça de ganhar as indulgências anexas a esta devoção. Creio em Deus Pai Todo-Poderoso, Criador do céu e da terra, e em Jesus Cristo, seu único Filho, nosso Senhor, que foi concebido pelo poder do Espírito Santo, nasceu da Virgem Maria, padeceu sob Pôncio Pilatos, foi crucificado, morto e sepultado, desceu à mansão dos mortos, ressuscitou ao terceiro dia, subiu aos céus, está sentado à direita de Deus Pai Todo-Poderoso, de onde há de vir a julgar os vivos e os mortos. Creio no Espírito Santo, na Santa Igreja Católica, na comunhão dos santos, na remissão dos pecados, na ressurreição da carne, na vida eterna. Amém. Pai nosso que estais no céu, santificado seja o vosso nome. Venha a nós o vosso reino, seja feita a vossa vontade, assim na terra como no céu. O pão nosso de cada dia nos dai hoje, perdoai-nos as nossas ofensas, assim como nós perdoamos a quem nos tem ofendido. E não nos deixeis cair em tentação, mas livrai-nos do mal. Amém. Ave Maria, cheia de graça, o Senhor é convosco. Bendita sois vós entre as mulheres, e bendito é o fruto do vosso ventre, Jesus. Santa Maria, Mãe de Deus, rogai por nós, pecadores, agora e na hora de nossa morte. Amém. Ave Maria, cheia de graça, o Senhor é convosco. Bendita sois vós entre as mulheres, e bendito é o fruto do vosso ventre, Jesus. Santa Maria, Mãe de Deus, rogai por nós, pecadores, agora e na hora de nossa morte. Amém. Ave Maria, cheia de graça, o Senhor é convosco. Bendita sois vós entre as mulheres, e bendito é o fruto do vosso ventre, Jesus. Santa Maria, Mãe de Deus, rogai por nós, pecadores, agora e na hora de nossa morte. Amém. Glória ao Pai, ao Filho e ao Espírito Santo, como era no princípio, agora e sempre. Amém. Ó meu Jesus, perdoai-nos, livrai-nos do fogo do inferno, levai as almas todas para o céu e socorrei principalmente aquelas que mais precisarem da vossa misericórdia. Mistérios Dolorosos. No primeiro mistério, contemplamos a agonia de Jesus no Jardim das Oliveiras e pedimos a graça da conversão de nossa vida.

0: Pai nosso que estais no céu, santificado seja o vosso nome. Venha a nós o vosso reino, seja feita a vossa vontade, assim na terra como no céu. O pão nosso de cada dia nos dai hoje, perdoai-nos as nossas ofensas, assim como nós perdoamos a quem nos tem ofendido, e não nos deixeis cair em tentação, mas livrai-nos do mal. Amém. Ave Maria, cheia de graça, o Senhor é convosco. Bendita sois vós entre as mulheres, bendito é o fruto do vosso ventre, Jesus. Santa Maria, Mãe de Deus, rogai por nós, pecadores, agora e na hora de nossa morte. Amém. Ave Maria, cheia de graça, o Senhor é convosco. Bendita sois vós entre as mulheres, bendito é o fruto do vosso ventre, Jesus. Santa Maria, Mãe de Deus, rogai por nós, pecadores, agora e na hora de nossa morte. Amém. Ave Maria, cheia de graça, o Senhor é convosco. Bendita sois vós entre as mulheres, bendito é o fruto do vosso ventre, Jesus. Santa Maria, Mãe de Deus, rogai por nós, pecadores, agora e na hora de nossa morte. Amém. Ave Maria, cheia de graça, o Senhor é convosco. Bendita sois vós entre as mulheres, bendito é o fruto do vosso ventre, Jesus. Santa Maria, Mãe de Deus, rogai por nós, pecadores, agora e na hora de nossa morte. Amém. Ave Maria, cheia de graça, o Senhor é convosco. Bendita sois vós entre as mulheres, bendito é o fruto do vosso ventre, Jesus. Santa Maria, Mãe de Deus, rogai por nós, pecadores, agora e na hora de nossa morte. Amém. Ave Maria, cheia de graça, o Senhor é convosco. Bendita sois vós entre as mulheres, bendito é o fruto do vosso ventre, Jesus. Santa Maria, Mãe de Deus, rogai por nós, pecadores, agora e na hora de nossa morte. Amém. Ave Maria, cheia de graça, o Senhor é convosco. Bendita sois vós entre as mulheres, bendito é o fruto do vosso ventre, Jesus. Santa Maria, Mãe de Deus, rogai por nós, pecadores, agora e na hora de nossa morte. Amém. Ave Maria, cheia de graça, o Senhor é convosco. Bendita sois vós entre as mulheres, bendito é o fruto do vosso ventre, Jesus. Santa Maria, Mãe de Deus, rogai por nós, pecadores, agora e na hora de nossa morte. Amém. Ave Maria, cheia de graça, o Senhor é convosco. Bendita sois vós entre as mulheres, bendito é o fruto do vosso ventre, Jesus. Santa Maria, Mãe de Deus, rogai por nós, pecadores, agora e na hora de nossa morte. Amém. Ave Maria, cheia de graça, o Senhor é convosco. Bendita sois vós entre as mulheres, bendito é o fruto do vosso ventre, Jesus. Santa Maria, Mãe de Deus, rogai por nós, pecadores, agora e na hora de nossa morte. Amém. Glória ao Pai, ao Filho e ao Espírito Santo, como era no princípio, agora e sempre. Amém. Ó meu Jesus, perdoai-nos, livrai-nos do fogo do inferno, levai as almas todas para o céu e socorrei principalmente aquelas que mais precisarem da vossa misericórdia. Santo Antônio, rogai por nós. No segundo mistério, contemplamos a flagelação de Jesus e aprendemos a praticar a mortificação dos sentidos. Pai nosso que estais no céu, santificado seja o vosso nome. Venha a nós o vosso reino, seja feita a vossa vontade, assim na terra como no céu. O pão nosso de cada dia nos dai hoje, perdoai-nos as nossas ofensas, assim como nós perdoamos a quem nos tem ofendido. E não nos deixeis cair em tentação, mas livrai-nos do mal. Amém. Ave Maria, cheia de graça, o Senhor é convosco. Bendita sois vós entre as mulheres, bendito é o fruto do vosso ventre, Jesus. Santa Maria, Mãe de Deus, rogai por nós, pecadores, agora e na hora de nossa morte. Amém. Ave Maria, cheia de graça, o Senhor é convosco. Bendita sois vós entre as mulheres, bendito é o fruto do vosso ventre, Jesus. Santa Maria, Mãe de Deus, rogai por nós, pecadores, agora e na hora de nossa morte. Amém. Ave Maria, cheia de graça, o Senhor é convosco. Bendita sois vós entre as mulheres, bendito é o fruto do vosso ventre, Jesus. Santa Maria, Mãe de Deus, rogai por nós, pecadores, agora e na hora de nossa morte. Amém. Ave Maria, cheia de graça, o Senhor é convosco. Bendita sois vós entre as mulheres, bendito é o fruto do vosso ventre, Jesus. Santa Maria, Mãe de Deus, rogai por nós, pecadores, agora e na hora de nossa morte. Amém. Ave Maria, cheia de graça, o Senhor é convosco. Bendita sois vós entre as mulheres, bendito é o fruto do vosso ventre, Jesus. Santa Maria, Mãe de Deus, rogai por nós, pecadores, agora e na hora de nossa morte. Amém. Ave Maria, cheia de graça, o Senhor é convosco. Bendita sois vós entre as mulheres, bendito é o fruto do vosso ventre, Jesus. Santa Maria, Mãe de Deus, rogai por nós, pecadores, agora e na hora de nossa morte. Amém. Ave Maria, cheia de graça, o Senhor é convosco. Bendita sois vós entre as mulheres, bendito é o fruto do vosso ventre, Jesus. Santa Maria, Mãe de Deus, rogai por nós, pecadores, agora e na hora de nossa morte. Amém. Ave Maria, cheia de graça, o Senhor é convosco. Bendita sois vós entre as mulheres, bendito é o fruto do vosso ventre, Jesus. Santa Maria, Mãe de Deus, rogai por nós, pecadores, agora e na hora de nossa morte. Amém. Ave Maria, cheia de graça, o Senhor é convosco. Bendita sois vós entre as mulheres, bendito é o fruto do vosso ventre, Jesus. Santa Maria, Mãe de Deus, rogai por nós, pecadores, agora e na hora de nossa morte. Amém. Ave Maria, cheia de graça, o Senhor é convosco. Bendita sois vós entre as mulheres, bendito é o fruto do vosso ventre, Jesus. Santa Maria, Mãe de Deus, rogai por nós, pecadores, agora e na hora de nossa morte. Amém. Glória ao Pai, ao Filho e ao Espírito Santo, como era no princípio, agora e sempre. Amém. Ó meu Jesus, perdoai-nos, livrai-nos do fogo do inferno, levai as almas todas para o céu e socorrei principalmente aquelas que mais precisarem da vossa misericórdia. Ó Maria, concebida sem pecado, rogai por nós que recorremos a vós. No terceiro mistério, contemplamos a coroação de espinhos de Jesus Cristo e aprendemos a combater o nosso orgulho e egoísmo. Pai nosso que estais no céu, santificado seja o vosso nome. Venha a nós o vosso reino, seja feita a vossa vontade, assim na terra como no céu. O pão nosso de cada dia nos dai hoje, perdoai-nos as nossas ofensas, assim como nós perdoamos a quem nos tem ofendido. E não nos deixeis cair em tentação, mas livrai-nos do mal. Amém. Ave Maria, cheia de graça, o Senhor é convosco. Bendita sois vós entre as mulheres, bendito é o fruto do vosso ventre, Jesus. Santa Maria, Mãe de Deus, rogai por nós, pecadores, agora e na hora de nossa morte. Amém. Ave Maria, cheia de graça, o Senhor é convosco. Bendita sois vós entre as mulheres, bendito é o fruto do vosso ventre, Jesus. Santa Maria, Mãe de Deus, rogai por nós, pecadores, agora e na hora de nossa morte. Amém. Ave Maria, cheia de graça, o Senhor é convosco. Bendita sois vós entre as mulheres, bendito é o fruto do vosso ventre, Jesus. Santa Maria, Mãe de Deus, rogai por nós, pecadores, agora e na hora de nossa morte. Amém. Ave Maria, cheia de graça, o Senhor é convosco. Bendita sois vós entre as mulheres, bendito é o fruto do vosso ventre, Jesus. Santa Maria, Mãe de Deus, rogai por nós, pecadores, agora e na hora de nossa morte. Amém. Ave Maria, cheia de graça, o Senhor é convosco. Bendita sois vós entre as mulheres, bendito é o fruto do vosso ventre, Jesus. Santa Maria, Mãe de Deus, rogai por nós, pecadores, agora e na hora de nossa morte. Amém. Ave Maria, cheia de graça, o Senhor é convosco. Bendita sois vós entre as mulheres, bendito é o fruto do vosso ventre, Jesus. Santa Maria, Mãe de Deus, rogai por nós, pecadores, agora e na hora de nossa morte. Amém. Ave Maria, cheia de graça, o Senhor é convosco. Bendita sois vós entre as mulheres, bendito é o fruto do vosso ventre, Jesus. Santa Maria, Mãe de Deus, rogai por nós, pecadores, agora e na hora de nossa morte. Amém. Ave Maria, cheia de graça, o Senhor é convosco. Bendita sois vós entre as mulheres, bendito é o fruto do vosso ventre, Jesus. Santa Maria, Mãe de Deus, rogai por nós, pecadores, agora e na hora de nossa morte. Amém. Ave Maria, cheia de graça, o Senhor é convosco. Bendita sois vós entre as mulheres, bendito é o fruto do vosso ventre, Jesus. Santa Maria, Mãe de Deus, rogai por nós, pecadores, agora e na hora de nossa morte. Amém. Ave Maria, cheia de graça, o Senhor é convosco. Bendita sois vós entre as mulheres, bendito é o fruto do vosso ventre, Jesus. Santa Maria, Mãe de Deus, rogai por nós, pecadores, agora e na hora de nossa morte. Amém. Glória ao Pai, ao Filho e ao Espírito Santo, como era no princípio, agora e sempre. Amém. Ó meu Jesus, perdoai-nos, livrai-nos do fogo do inferno, levai as almas todas para o céu e socorrei principalmente aquelas que mais precisarem da vossa misericórdia.
1: No quarto mistério, contemplamos a Jesus carregando a cruz para o Calvário e aprendemos a paciência nos contratempos e injustiças da vida.
0: Pai nosso que estais no céu, santificado seja o vosso nome. Venha a nós o vosso reino, seja feita a vossa vontade, assim na terra como no céu. O pão nosso de cada dia nos dai hoje, perdoai-nos as nossas ofensas, assim como nós perdoamos a quem nos tem ofendido. E não nos deixeis cair em tentação, mas livrai-nos do mal. Amém. Ave Maria, cheia de graça, o Senhor é convosco. Bendita sois vós entre as mulheres, bendito é o fruto do vosso ventre, Jesus. Santa Maria, Mãe de Deus, rogai por nós, pecadores, agora e na hora de nossa morte. Amém. Ave Maria, cheia de graça, o Senhor é convosco. Bendita sois vós entre as mulheres, bendito é o fruto do vosso ventre, Jesus. Santa Maria, Mãe de Deus, rogai por nós, pecadores, agora e na hora de nossa morte. Amém. Ave Maria, cheia de graça, o Senhor é convosco. Bendita sois vós entre as mulheres, bendito é o fruto do vosso ventre, Jesus. Santa Maria, Mãe de Deus, rogai por nós, pecadores, agora e na hora de nossa morte. Amém. Ave Maria, cheia de graça, o Senhor é convosco. Bendita sois vós entre as mulheres, bendito é o fruto do vosso ventre, Jesus. Santa Maria, Mãe de Deus, rogai por nós, pecadores, agora e na hora de nossa morte. Amém. Ave Maria, cheia de graça, o Senhor é convosco. Bendita sois vós entre as mulheres, bendito é o fruto do vosso ventre, Jesus. Santa Maria, Mãe de Deus, rogai por nós, pecadores, agora e na hora de nossa morte. Amém. Ave Maria, cheia de graça, o Senhor é convosco. Bendita sois vós entre as mulheres, bendito é o fruto do vosso ventre, Jesus. Santa Maria, Mãe de Deus, rogai por nós, pecadores, agora e na hora de nossa morte. Amém. Ave Maria, cheia de graça, o Senhor é convosco. Bendita sois vós entre as mulheres, bendito é o fruto do vosso ventre, Jesus. Santa Maria, Mãe de Deus, rogai por nós, pecadores, agora e na hora de nossa morte. Amém. Ave Maria, cheia de graça, o Senhor é convosco. Bendita sois vós entre as mulheres, bendito é o fruto do vosso ventre, Jesus. Santa Maria, Mãe de Deus, rogai por nós, pecadores, agora e na hora de nossa morte. Amém. Ave Maria, cheia de graça, o Senhor é convosco. Bendita sois vós entre as mulheres, bendito é o fruto do vosso ventre, Jesus. Santa Maria, Mãe de Deus, rogai por nós, pecadores, agora e na hora de nossa morte. Amém. Ave Maria, cheia de graça, o Senhor é convosco. Bendita sois vós entre as mulheres, bendito é o fruto do vosso ventre, Jesus. Santa Maria, Mãe de Deus, rogai por nós, pecadores, agora e na hora de nossa morte. Amém. Glória ao Pai, ao Filho e ao Espírito Santo, como era no princípio, agora e sempre. Amém. Ó meu Jesus, perdoai-nos, livrai-nos do fogo do inferno, levai as almas todas para o céu e socorrei principalmente aquelas que mais precisarem da vossa misericórdia. Ó Maria, concebida sem pecado, rogai por nós que recorremos a vós.
1: No quinto e último mistério, contemplamos a crucificação e a morte de Jesus e aprendemos a ter amor a Deus e horror ao pecado.
0: Pai nosso que estais no céu, santificado seja o vosso nome. Venha a nós o vosso reino, seja feita a vossa vontade, assim na terra como no céu. O pão nosso de cada dia nos dai hoje, perdoai-nos as nossas ofensas, assim como nós perdoamos a quem nos tem ofendido. E não nos deixeis cair em tentação, mas livrai-nos do mal. Amém. Ave Maria, cheia de graça, o Senhor é convosco. Bendita sois vós entre as mulheres, bendito é o fruto do vosso ventre, Jesus. Santa Maria, Mãe de Deus, rogai por nós, pecadores, agora e na hora de nossa morte. Amém. Ave Maria, cheia de graça, o Senhor é convosco. Bendita sois vós entre as mulheres, bendito é o fruto do vosso ventre, Jesus. Santa Maria, Mãe de Deus, rogai por nós, pecadores, agora e na hora de nossa morte. Amém. Ave Maria, cheia de graça, o Senhor é convosco. Bendita sois vós entre as mulheres, bendito é o fruto do vosso ventre, Jesus. Santa Maria, Mãe de Deus, rogai por nós, pecadores, agora e na hora de nossa morte. Amém. Ave Maria, cheia de graça, o Senhor é convosco. Bendita sois vós entre as mulheres, bendito é o fruto do vosso ventre, Jesus. Santa Maria, Mãe de Deus, rogai por nós, pecadores, agora e na hora de nossa morte. Amém. Ave Maria, cheia de graça, o Senhor é convosco. Bendita sois vós entre as mulheres, bendito é o fruto do vosso ventre, Jesus. Santa Maria, Mãe de Deus, rogai por nós, pecadores, agora e na hora de nossa morte. Amém. Ave Maria, cheia de graça, o Senhor é convosco. Bendita sois vós entre as mulheres, bendito é o fruto do vosso ventre, Jesus. Santa Maria, Mãe de Deus, rogai por nós, pecadores, agora e na hora de nossa morte. Amém. Ave Maria, cheia de graça, o Senhor é convosco. Bendita sois vós entre as mulheres, bendito é o fruto do vosso ventre, Jesus. Santa Maria, Mãe de Deus, rogai por nós, pecadores, agora e na hora de nossa morte. Amém. Ave Maria, cheia de graça, o Senhor é convosco. Bendita sois vós entre as mulheres, bendito é o fruto do vosso ventre, Jesus. Santa Maria, Mãe de Deus, rogai por nós, pecadores, agora e na hora de nossa morte. Amém. Ave Maria, cheia de graça, o Senhor é convosco. Bendita sois vós entre as mulheres, bendito é o fruto do vosso ventre, Jesus. Santa Maria, Mãe de Deus, rogai por nós, pecadores, agora e na hora de nossa morte. Amém. Ave Maria, cheia de graça, o Senhor é convosco. Bendita sois vós entre as mulheres, bendito é o fruto do vosso ventre, Jesus. Santa Maria, Mãe de Deus, rogai por nós, pecadores, agora e na hora de nossa morte. Amém. Glória ao Pai, ao Filho e ao Espírito Santo, como era no princípio, agora e sempre. Amém. Ó meu Jesus, perdoai-nos, livrai-nos do fogo do inferno, levai as almas todas para o céu e socorrei principalmente aquelas que mais precisarem da vossa misericórdia. Infinitas graças vos damos, soberana Rainha, pelos benefícios que todos os dias recebemos de vossas mãos liberais. Dignai-vos agora e para sempre tomar-nos debaixo do vosso poderoso amparo, e para mais vos obrigar, vos saudamos com uma salve, Rainha. Salve, Rainha, Mãe de Misericórdia, vida, doçura e esperança, nossa salve. A vós bradamos, os degredados filhos de Eva, a vós suspiramos, gemendo e chorando neste vale de lágrimas. Eia, pois, advogada nossa, esses vossos olhos misericordiosos a nós volvei, e depois desse desterro, mostrai-nos, Jesus, bendito fruto do vosso ventre, ó clemente, ó piedosa, ó doce e sempre Virgem Maria. rogai por nós, Santa Mãe de Deus, para que sejamos dignos das promessas de Cristo. Amém. Louvado seja nosso Senhor Jesus Cristo, para sempre seja louvado.

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2: Em Brasília, 19 horas. Está no ar a Voz do Brasil. As notícias do governo federal que movimentaram o país no dia de hoje.
3: Olá, boa noite.
2: Boa noite para você que nos acompanha em todo o país.
3: Terça-feira, 21 de julho de 2026.
2: Vamos aos destaques na Voz do Brasil.
3: Brasil continua fora do mapa da fome, segundo o relatório divulgado hoje pelas Nações Unidas.
2: Documento aponta ainda que país reduziu a insegurança alimentar severa. Márcia Fernandes.
4: A proporção da população brasileira que não tem renda suficiente para consumir a quantidade mínima de calorias para uma vida saudável se manteve abaixo de 2,5%. Indicador é utilizado para apontar se o país está no mapa da fome.
3: Portaria regulamenta o trabalho no comércio durante os feriados.
2: Norma estabelece que o funcionamento nesses dias vai depender de negociação coletiva. Gabriela Noronha.
5: Na prática, o acordo impede que as empresas escalem funcionários nos feriados por decisão unilateral.
3: E vamos falar também do Julho Amarelo, mês de conscientização sobre hepatites virais.
2: Saiba mais sobre a doença, a importância do diagnóstico precoce e o tratamento oferecido pelo SUS. Graziele Bezerra.
6: Todos os anos, mais de 1 milhão e 300 mil pessoas morrem por complicações causadas por algum tipo de hepatite.
3: Hoje, na apresentação da Voz do Brasil, Luciana Vasconcelos e Nazi Brum.
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3: Relatório da Organização das Nações Unidas para a Alimentação e Agricultura, divulgado hoje, estima uma queda da fome no mundo.
2: Em 2025, eram 645 milhões de pessoas, quase 14 milhões a menos quando comparado ao triênio encerrado em 2024.
3: E de acordo com o documento, o Brasil registrou redução da insegurança alimentar severa e continua fora do mapa da fome.
2: Isso significa que o país manteve abaixo de 2,5% a proporção de quem não tem renda suficiente para consumir a quantidade mínima de calorias para uma vida saudável.
4: Segundo o relatório O Estado da Segurança Alimentar e Nutrição no Mundo 2026, o Brasil segue fora do mapa da fome. O documento, elaborado em conjunto pela Organização das Nações Unidas para a Alimentação e Agricultura, Organização Mundial de Saúde, Fundo das Nações Unidas para a Infância e outros órgãos ligados às Nações Unidas, foi divulgado nesta terça-feira. A proporção da população brasileira que não tem renda suficiente para consumir a quantidade mínima de calorias para uma vida saudável se manteve abaixo de 2,5%. Esse indicador, chamado de prevalência de subnutrição, é utilizado para apontar se o país está ou não no mapa da fome. O relatório também apontou a diminuição da insegurança alimentar severa, que chegou a 0,6%. O ministro do Desenvolvimento e Assistência Social, Família e Combate à Fome, Wellington Dias, explicou esse percentual.
7: O Brasil continua fora do mapa da fome. Dentro do Brasil, tivemos redução na insegurança alimentar severa de 1,2% para 0,6%. Isso significa que aproximadamente 1 milhão e 200 mil pessoas que estavam naquela situação mais grave, aquela que coloca em risco a vida, ficaram agora fora do mapa da fome.
4: Os dados divulgados são relativos ao período entre 2023 e 2025. De acordo com o relatório, o custo da dieta saudável no Brasil foi de US$ 4,89, em paridade do poder de compra por pessoa ao dia. Isso equivale a cerca de R$ 12,13 em poder de compra local. O relatório estima que 7,8% 8% da população mundial enfrentou a fome, o que representa 645 milhões de pessoas, uma redução de quase 14 milhões de pessoas em todo o planeta em comparação com o triênio encerrado em 2024. Para chegar aos números do relatório sobre segurança alimentar e nutrição, foram utilizados indicadores como tamanho da população, perfil de renda e custo médio de uma cesta de alimentos saudável. Reportagem Márcia Fernandes.
3: O funcionamento do comércio em feriados, de forma geral, vai depender de negociação coletiva.
2: É o que estabelece uma norma regulamentada por meio de portaria do Ministério do Trabalho e Emprego.
3: O texto também define exceções, como postos de combustíveis, hotéis, restaurantes, entre outros serviços.
5: O acordo assinado nesta terça-feira, que formaliza regras sobre o funcionamento do comércio em feriados, é resultado da negociação entre representantes de trabalhadores e de empregadores. O documento condiciona a abertura de determinados tipos de atividades à autorização prévia, a ser definida por convenção coletiva de trabalho, entre elas supermercados, lojas e comércio varejista em geral. De acordo com o Luiz Marinho, ministro do Trabalho e Emprego, a medida é um instrumento de equilíbrio entre as partes.
8: O diálogo permanente é a ferramenta mais eficiente para evitar conflitos. O que a gente espera é que tenha maturidade das lideranças sindicais, trabalhadores, empregadores, para em torno de uma mesa, um café, um chá, vocês possam encontrar soluções de problemas que parece que não tinha solução. E quanto mais se conversa, pode-se ir aproximando essa possibilidade.
5: Na prática, o acordo impede que as empresas escalem funcionários nos feriados por decisão unilateral. Questões como pagamento adicional, folgas e compensação de jornada também deverão ser definidas em negociação coletiva. Para Ivo Dall'Acqua, diretor da Confederação Nacional do Comércio de Bens, Serviços e Turismo, o debate deve continuar.
9: A coisa não para por aqui, nós temos absoluta consciência disso, mesmo porque novas formas, novos mecanismos, novas ferramentas vêm sendo incorporadas ao mundo do trabalho. Então eu creio que hoje nós estamos celebrando um acordo muito bem discutido, foi consensuado, mas o nosso diálogo tem que ser permanente.
5: As novas regras não se aplicam, no entanto, às atividades que já possuem autorização permanente para funcionar em feriados, como hospitais, hotéis, postos de combustíveis e outros serviços considerados essenciais. As empresas que descumprirem o acordo ficam sujeitas à fiscalização e à aplicação de multas administrativas. Reportagem Gabriela Noronha.
2: A regra se aplica exclusivamente aos feriados. O funcionamento do comércio aos domingos permanece regulamentado por lei.
3: Julho é o mês de conscientização sobre as hepatites virais.
2: A campanha Julho Amarelo chama atenção para a prevenção, o diagnóstico precoce e o tratamento da doença, que muitas vezes evolui de forma silenciosa.
3: Confira na reportagem quais são os sinais de alerta e como o SUS atua no combate às hepatites.
10: A manicure Tabata Nepomuceno contraiu hepatite D quando criança e a tipo B depois de adulta. A doença provocou uma cirrose hepática e há 11 anos ela passou por um transplante de fígado. Hoje, ela se dedica a alertar sobre os perigos da doença.
11: Hoje, os maiores índices de transplante hepático no Brasil são por conta do vírus da hepatite B, hepatite C e hepatite D. O tratamento precoce evita a evolução da doença.
10: Os principais sintomas da hepatite são cansaço intenso, febre, náuseas e vômitos, dor abdominal, pele e olhos amarelados, urina escura e fezes claras. Mas isso já na fase inflamatória do fígado. O hepatologista Henrique Carvalho Rocha, do Hospital Universitário de Brasília, explica que na fase inicial da doença, os sintomas são silenciosos. Por isso, é preciso estar atento.
12: A grande maioria das pessoas não vão ter nenhum sinal e sintoma de que está infectado com algum vírus de hepatite. O ideal é aquela pessoa ou aquele paciente que tem alguns riscos, que tem essa preocupação e procure. E quem que são esses pacientes, né? Então, profissionais de saúde, sempre é importante ter essa avaliação, porque tem um risco aumentado, principalmente de infecção pela hepatite B, né? O modo de transmissão. Pessoas que têm relação sexual desprotegida, usuários de drogas. Então, esses pacientes que tenham um risco maior, esses realmente têm que ficar vigiando.
10: Segundo a Organização Mundial da Saúde, as hepatites virais matam mais que o vírus da AIDS. Todos os anos, mais de 1.300.000 pessoas morrem por complicações causadas por algum tipo de hepatite. A campanha Julho Amarelo reforça a importância do diagnóstico precoce e o tratamento dessas doenças, como explica Tieme Arakawa, coordenadora geral de Vigilância das Hepatites Virais do Ministério da Saúde.
13: É durante esse mês que a gente tem uma série de atividades sendo realizadas para mobilização em relação à testagem, em relação à vacinação, em relação à educação em saúde, para que a gente realmente possa dar visibilidade a essas doenças que ainda são um grave problema de saúde pública.
10: Ainda de acordo com Arakawa, o SUS oferece diagnóstico e tratamento gratuitos.
13: Então, vacina de hepatite A e vacina de hepatite B estão disponíveis no SUS. A queda dos casos de hepatite A se deu muito por causa da vacinação. Em relação ao diagnóstico, a gente tem testes rápidos de hepatite B e hepatite C. São testes que são realizados dentro da unidade básica de saúde ou em qualquer outro tipo de serviço e tem um resultado em até 30 minutos.
10: Existem 5 tipos de hepatites virais. No Brasil, as mais comuns são causadas pelos vírus A, B e C. O tipo D é mais comum na região norte do país e a hepatite E, menos frequente em solo brasileiro, ocorre com maior facilidade na África e na Ásia. As hepatites A e E são transmitidas por ingestão de água ou alimentos contaminados, falta de saneamento básico e higiene inadequada. Já as hepatites B, C e D são transmitidas por contato com sangue contaminado, relações sexuais desprotegidas, compartilhamento de agulhas, seringas ou objetos pérfuro-cortantes e da mãe para o bebê, a chamada transmissão vertical. Reportagem Graziele Bezerra.
2: Agricultoras rurais podem participar da chamada pública voltada ao fortalecimento da autonomia e da geração de renda das mulheres no campo.
3: Serão destinados cerca de R$49 milhões a 67 projetos.
14: A chamada pública vai contemplar mulheres em todas as regiões do país. É destinada, por exemplo, a agricultoras familiares, assentadas da reforma agrária, quilombolas, indígenas e extrativistas. Os projetos selecionados vão contar com profissionais na assistência técnica para apoiar as produtoras rurais na organização da produção, no acesso às políticas públicas, na adoção de práticas agroecológicas, na comercialização e no fortalecimento das organizações coletivas. Quem explica é a presidente da Agência Nacional de Assistência Técnica e Extensão Rural, ANATER, Loroana Coutinho de Santana.
15: Eles estarão realizando um acompanhamento desde a produção, perpassando pelo processamento, pela gestão das organizações, né, sejam elas individuais ou coletivas, até a comercialização dos produtos. Então, esse profissional é justamente a espinha dorsal para o fortalecimento dessas mulheres, né, para que elas possam, a exemplo, vislumbrar ações no âmbito da sua produção, para que elas possam gerar renda, possam ter organização na sua unidade.
14: A agricultora familiar Ilneia Barros participou de um curso de assistência técnica e extensão rural e conta como foi o acompanhamento.
16: Fiz extensão rural para que eu pudesse beneficiar os meus produtos. E através de as nutricionistas, o pessoal, me deram todo suporte para que eu viesse até um desempenho legal no campo e poder vender a minha mercadoria.
14: Os projetos deverão atender, no mínimo, 50% de mulheres negras, 30% de mulheres jovens e 30% de mulheres de povos e comunidades tradicionais, com prioridade para quilombolas e indígenas. Também terão preferência propostas voltadas a mulheres em situação de maior vulnerabilidade social, como vítimas de violência e responsáveis pelo cuidado de pessoas com deficiência. As entidades credenciadas na ANATER poderão apresentar propostas entre os dias 16 e 31 de julho de 2026 por meio do portal anater.org/chamada-pública. Reportagem Thaís de Araújo.
2: A garantia de que insumos essenciais cheguem a regiões remotas cortadas por rios depende das condições de navegabilidade.
3: Para evitar desabastecimento, especialmente no norte do país, o Departamento Nacional de Infraestrutura de Transportes, o DENIT, reforçou o monitoramento hidroviário.
2: O levantamento feito em tempo real permite o planejamento da navegação em tempos de cheias ou seca dos rios.
17: As condições de navegabilidade dos rios brasileiros são monitoradas de forma contínua. Elas servem para orientar o transporte hidroviário, o deslocamento de pessoas e o abastecimento de cidades com combustíveis, alimentos, medicamentos e outros insumos essenciais, especialmente na região norte. Para isso, o Departamento Nacional de Infraestrutura de Transportes, o DENIT, desenvolveu o Plano de Monitoramento Hidroviário. O levantamento considera informações como nível das águas, vazão dos rios, profundidade dos canais e outros parâmetros hidrológicos. Os dados são usados para identificar trechos com possível restrição à passagem de embarcações e para orientar o planejamento das ações de manutenção. Na região norte, o sistema acompanha essas informações em tempo real e também considera os efeitos de fenômenos climáticos, como o El Niño, que podem alterar o regime dos rios. Segundo o Ministério dos Portos e Aeroportos, as condições dos rios variam ao longo do ano por causa das chuvas e da dinâmica natural das águas. Na estiagem, o nível dos rios pode limitar a navegação em alguns trechos. Já no período de cheia, o aumento da correnteza e as mudanças no leito dos rios também podem interferir na circulação de embarcações. Com base nos dados, é possível planejar a segurança da navegação, a continuidade do transporte de passageiros e cargas e a maior confiabilidade das hidrovias brasileiras. Reportagem Edinaldo Júnior.
3: Há 36 anos, o Estatuto da Criança e do Adolescente, o ECA, transformou a proteção da infância e da juventude em uma rede integrada de ações.
2: E garantiu a implantação do Sistema de Garantia dos Direitos da Criança e do Adolescente.
3: O sistema reúne conselhos tutelares, delegacias, Ministério Público, Poder Judiciário.
2: E integra diversas áreas, como assistência social, saúde, educação, cultura e lazer, além dos canais de denúncia e fiscalização.
3: Vamos saber como funciona com o repórter Pablo Mundim.
18: O Estatuto da Criança e do Adolescente mudou a forma como o Brasil protege a infância. Com o marco legal criado em 1990, crianças e adolescentes deixaram de ser vistos apenas como pessoas que precisavam de assistência e passaram a ser reconhecidos como sujeitos de direitos. Ao longo desses 36 anos de atuação, o Estatuto estruturou uma rede de proteção composta por diferentes instituições, como explica a socióloga Enid Rocha.
19: Antes do ECA, as crianças e adolescentes não eram visto como sujeitos de direitos. A gente naturalizava o envolvimento de crianças no trabalho doméstico. Hoje, com o ECA, eles passaram a ser visto como pessoa em desenvolvimento. E a Constituição é muito clara no artigo 227, quando ela coloca prioridade absoluta e diz assim que o Estado, a família e a sociedade têm o dever de proteger crianças e adolescentes.
18: A proteção integral que prevê o Estatuto é feita pelo Sistema de Garantia dos Direitos da Criança e do Adolescente, que reúne conselhos tutelares, delegacias especializadas, Ministério Público, Judiciário, Assistência Social, Saúde, Educação e canais de denúncia. Fábio Meirelles, diretor de Proteção da Criança e do Adolescente, destaca que cada órgão tem uma função específica, mas todos trabalham de forma integrada para proteger vítimas e interromper ciclos de violência.
20: A rede de proteção é um conjunto de instituições, serviços que atuam de forma integrada para garantir os direitos de crianças e adolescentes e protegê-los de qualquer forma de violência, negligência, exploração ou violação de direitos. Então, nenhuma instituição atua sozinha. A proteção, ela vai depender da articulação entre diferentes políticas públicas.
18: Em muitos casos, o primeiro atendimento é feito pelo Conselho Tutelar. É ele quem recebe denúncias, aplica medidas de proteção e aciona os demais serviços sempre que há ameaça ou violação de direitos. O presidente do Colegiado dos Conselheiros Tutelares de Goiânia, Rondinelli Na Barbosa, explica qual é o papel do conselho.
0: Quando essas denúncias chegam até o Conselho Tutelar, a nossa primeira preocupação é em acolher, para que nós possamos fazer o encaminhamento correto, tratar essa criança ou adolescente de forma adequada e enquadrar eles no programa ou no serviço que melhor vai assistir à demanda que ele necessita.
18: Quando há indícios de crime, entram em ação as delegacias de proteção à criança e ao adolescente. As investigações comandadas pelas unidades especializadas buscam responsabilizar os autores e garantir que as vítimas sejam acolhidas, evitando a revitimização durante o processo, como defende a delegada Valéria Martirena.
21: A gente trabalha com os casos de violência contra essa criança e adolescente, que geralmente são os crimes sexuais e crimes de maus tratos. Tem muitos policiais capacitados nas unidades circunscricionais também que podem ouvir essa criança, esse adolescente vítima de violência em depoimento especial.
18: O Estatuto da Criança e do Adolescente é um marco legal que criou uma rede de proteção com atuação integrada. Uma responsabilidade compartilhada entre o poder público e toda a sociedade para garantir que cada criança e cada adolescente cresçam com segurança, dignidade e seus direitos respeitados. E qualquer pessoa pode ajudar. Ao presenciar ou suspeitar de violência física, psicológica, sexual, casos de negligência, abandono ou exploração de crianças e adolescentes, a orientação é denunciar. O Disque 100 funciona gratuitamente todos os dias e atende casos de violação de direitos humanos. Os conselhos tutelares, delegacias especializadas e da Polícia Militar também podem ser acionadas em situações de emergência. Reportagem Pablo Mundim.
2: Atenção, estudantes e pesquisadores. Já está aberto o prazo de inscrição para uma das principais premiações científicas do país.
3: O Prêmio Jovem Cientista, neste ano, busca incentivar projetos de inovação tecnológica voltados para o desenvolvimento social e sustentável.
2: Saiba mais com Cláudio Mário Carvalho.
22: As inscrições para o Prêmio Jovem Cientista 2026 seguem abertas até 14 de agosto. O tema deste ano é o uso da inteligência artificial para reduzir desigualdades e promover o desenvolvimento sustentável. A premiação contempla 5 categorias: mestre e doutor, estudante do ensino superior, estudante do ensino médio e mérito institucional, que reconhece uma universidade e uma escola pelo destaque na participação. Podem concorrer estudantes e pesquisadores que atendam aos critérios de idade e formação previstos no regulamento. Os vencedores vão receber laptops e bolsas de pesquisa do Conselho Nacional de Desenvolvimento Científico e Tecnológico, com valores entre R$5.000 e R$40.000. As inscrições podem ser feitas pelo site jovemcientista.cnpq.com.br. Cláudio Mário Carvalho, para a Voz do Brasil.
3: O Ministério da Educação informou que a plataforma MEC Livros já registrou mais de 618 mil empréstimos virtuais.
2: Saiba quais as obras mais procuradas e como acessar com Raquel Mariano.
23: Segundo o Ministério da Educação, a plataforma MEC Livros reúne mais de 1 milhão de usuários e acumula 384 mil horas de leitura. São Paulo lidera o número de cadastros, seguido por Rio de Janeiro, Minas Gerais, Bahia e Ceará. O catálogo reúne cerca de 25 mil obras e permite leitura imediata pela internet. Nos últimos 30 dias, entre os 4 títulos mais emprestados, 2 são de brasileiros. O primeiro lugar foi Torto Arado, escrito pelo baiano Itamar Vieira Júnior. O romance narra a história de duas irmãs, Bibiana e Belonísia, que, marcadas por um acidente de infância, desenvolvem uma relação profunda de dependência. A obra ainda trata da escravidão contemporânea. E em quarto lugar está A Cabeça do Santo, de Socorro Acioli, publicado em 2014, que mistura realismo mágico e cultura nordestina. A história acompanha Samuel. Ele descobre que consegue ouvir as preces secretas das mulheres para Santo Antônio ao se abrigar dentro da cabeça oca e gigantesca de uma estátua inacabada do santo. Os outros livros mais emprestados estão em segundo lugar: Noites Brancas, do russo Dostoiévski, que explora a solidão, o amor não correspondido e a ilusão. Já em terceiro lugar está A Vegetariana, de Han Kang, escritora sul-coreana, vencedora do Prêmio Nobel da Literatura. O livro conta a história de uma mulher comum que, após ter um pesadelo violento, decide parar radicalmente de consumir e cozinhar carne. Os acessos ao Mac Livros são feitos pela versão para internet e por aplicativo para dispositivos móveis. A versão web concentra 52% do tempo de uso. Mais informações em maclivros.mec.gov.br. Raquel Mariano, para a Voz do Brasil.
3: E essas foram as notícias do Governo Federal.
2: Uma realização da Secretaria de Comunicação Social da Presidência da República.
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2: Fique agora com as notícias do Poder Judiciário do Congresso Nacional. Boa noite.
3: Boa noite para você e até amanhã.
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6: Em Angola, presidente do STF e do CNJ defende independência do judiciário.
7: Painel Justiça em Números reúne dados do Poder Judiciário brasileiro e pode ser acessado por todos os cidadãos.
6: Estão abertas as inscrições para a 16ª semana da execução trabalhista.
7: Boa noite, eu sou Marcela Luiz.
6: E eu sou Walter Lima.
7: Presidente do Supremo Tribunal Federal e do Conselho Nacional de Justiça, ministro Edson Fachin, defende independência do judiciário e o diálogo entre os poderes de países democráticos.
6: A fala ocorreu em uma aula magna em Luanda, capital de Angola, na África. Judite Aragão.
24: Fachin disse que essa independência existe para proteger o cidadão. Isso porque o juiz tem que decidir com imparcialidade e sem ceder a pressões políticas, econômicas ou sociais.
25: A independência judicial não pertence ao juiz, pertence ao cidadão. Não existe para proteger magistradas e magistrados. Existe para proteger quem será julgado por eles.
24: O presidente do STF e do CNJ, Edson Fachin, também deixou claro que a democracia constitucional exige diálogo constante entre os poderes.
7: O relatório Justiça em Números 2026, principal publicação estatística do Poder Judiciário brasileiro, é feito a partir do DataJud, que é a Base Nacional de Dados da Justiça.
6: Além do relatório anual, o painel Justiça em Números também é feito com dados do DataJud. Marcelo Della Libera.
26: O painel Justiça em Números é disponibilizado pelo Conselho Nacional de Justiça de forma online. Ele apresenta os indicadores do relatório Justiça em Números e é atualizado mensalmente. A ferramenta disponibiliza painéis de temas como direito à saúde, violência contra a mulher, crime organizado e sobre a gestão processual dos tribunais.
27: A pesquisadora Isabelle Mota, do Departamento de Pesquisas Judiciárias, destaca um dado histórico sobre o trabalho do Poder Judiciário em 2025.
28: Mesmo recebendo o maior número de novos processos desde o início da série histórica em 2009, conseguimos reduzir o estoque do número de processos pendentes. E 2026 já aponta um novo recorde. Até o momento, nosso painel registra mais de 17 milhões de novos processos, acima dos 16 milhões registrados no mesmo período do ano passado.
26: Esse dado está disponível no painel e pode ser acessado em justiça-em-números.cnj.jus.br.
7: Partidos, coligações e federações já podem realizar as convenções partidárias.
6: As convenções vão até 5 de agosto. Estevão Furtado.
29: O período das convenções partidárias começou ontem, 20 de julho. A data também marcou o início do prazo para exercício do direito de resposta contra ofensas. com prazos de 24 a 72 horas, conforme o veículo de comunicação.
7: Estão abertas as inscrições para a 16ª semana da execução trabalhista.
6: Pessoas e empresas com processos em fase de execução podem inscrever ações na campanha. Larissa Batista.
5: Com o slogan Seu Direito por Inteiro, a iniciativa marcada para o período de 14 a 18 de setembro em todo o país é um esforço concentrado para localizar bens de devedores, incentivar acordos e dar mais celeridade ao pagamento dos créditos trabalhistas. Para outras informações sobre a 16ª Semana Nacional da Execução Trabalhista, acesse csjt.jus.br.
7: STJ suspende liminar que havia determinado paralisação da construção da ponte do Abial, no município amazonense de Tefé.
6: Com a decisão, foi autorizada a imediata retomada da obra. Fátima Uchoa.
8: Ao conceder liminar em ação popular para paralisar a construção, o TRF1 entendeu haver indícios de irregularidades na licitação para a contratação da empresa responsável pela obra. Contudo, ao atender pedido do município de Tefé, o vice-presidente do STJ, ministro Luiz Felipe Salomão, no exercício da presidência, destacou que a construção da ponte do Abial busca assegurar a prestação regular de serviços públicos essenciais aos mais de 15 mil moradores da região. E é evidente o risco na demora, porque a obra depende da estiagem dos rios amazônicos para a execução.
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7: Uma boa noite.
6: E até amanhã.
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0: Estes são os destaques de hoje do Jornal do Senado, que começa agora. Plano de educação, licença paternidade e segurança marcam o semestre no Senado. Senado vai discutir tratamento para pacientes com doenças raras. Proposta que estabelece regras para profissionais da saúde estética será discutida no Senado. Boa noite. A Comissão de Segurança Pública aprovou neste primeiro semestre uma série de projetos de lei que aumenta as penas para vários tipos de crimes, como roubo de câmeras de vigilância, combustíveis e de celulares, e para o uso de menores de idade para a prática de delitos. A comissão também votou propostas que reduzem benefícios para condenados por crimes violentos e aumentam o tempo de internação de menores infratores. Repórter Bruno Lourenço.
1: A Comissão de Segurança Pública aprovou o aumento das penas para crimes de furto, roubo e receptação de câmeras de vigilância e sistemas de monitoramento eletrônico. Outro projeto votado no semestre tipifica e endurece as penas para os crimes de furto e roubo de petróleo, combustíveis e derivados. Numa tentativa de conter as perfurações clandestinas e o avanço de facções criminosas sobre o mercado de distribuição, o colegiado aprovou ainda a proposta que prevê punição maior para furto de celular para a prática de fraudes e outra que dobra a pena para o furto de aparelhos celulares e aumenta a penalidade para o roubo, que é a subtração do telefone com o emprego de violência. Dois projetos relacionados a menores de idade passaram pela CSP. Um deles acrescenta nova agravante genérica ao Código Penal para punir adultos que utilizam crianças ou adolescentes para cometer crimes. Outro admite até 10 anos de internação para adolescentes infratores, como defendeu o senador Fabiano Contarato, do PT do Espírito Santo.
2: Eu não acho razoável você explicar para uma mãe que teve a filha vítima de estupro, para um rapaz de 17 anos, que após estuprar, matou e ocultou o cadáver, ele vai ficar internado até 3 anos.
1: A Comissão de Segurança Pública também aprovou no semestre iniciativas que proíbem a concessão de liberdade provisória a réus acusados de crimes que resultem em morte dolosa, ou seja, cometidos com intenção, e de liberdade provisória ou medidas cautelares alternativas a presos em flagrante por crimes hediondos ou equiparados. O relator, senador Wilder Moraes, do PL de Goiás, diz que a impunidade e a soltura reiterada de criminosos perigosos alimentam os índices de violência.
3: Indivíduos que pratiquem delitos de tal natureza não devem ser agraciados com liberdade provisória. Criminosos que praticam crimes hediondos devem permanecer presos.
1: A Comissão de Segurança Pública ainda aprovou o projeto de lei que põe fim à soltura automática de presos caso a justiça atrase a revisão periódica da prisão preventiva.
0: O acesso a diagnóstico, medicamentos e tratamentos para pessoas com doenças raras estará em debate na Comissão de Direitos Humanos do Senado. A audiência pública vai reunir especialistas, representantes de pacientes e autoridades para discutir os desafios enfrentados por essa população. Um dos principais temas será a situação do Elevides, medicamento indicado para pacientes com distrofia muscular de Duchenne. A reportagem é de Patrícia Oliveira.
4: O debate sobre o acesso a terapias avançadas para doenças raras também vai tratar da situação regulatória do medicamento Elevides, usado no tratamento da distrofia muscular de Duchenne, uma doença que provoca a perda progressiva da força muscular. A comercialização do remédio foi suspensa temporariamente devido a efeitos colaterais graves. A audiência deve reunir representantes da Anvisa, do Ministério da Saúde, da indústria farmacêutica, especialistas e familiares de pacientes. Para o senador Hermes Klan, do PL de Santa Catarina, a rapidez no acesso ao tratamento é fundamental para quem convive com a doença.
5: E é muito grave, é doído, a gente sente muito. Então, é para ontem, essa gente não pode esperar.
4: Devem ser discutidas também as políticas públicas voltadas a pessoas com doenças raras. A data da audiência ainda será definida.
0: O Senado deve analisar um projeto que define quais profissionais estão habilitados a atuar na área da saúde estética. A proposta busca estabelecer regras mais claras para o setor e evitar insegurança jurídica. A intenção é dar mais segurança tanto aos profissionais que prestam esses serviços quanto aos consumidores que buscam procedimentos estéticos. As informações com o repórter Douglas Castilho.
6: O texto limita a atuação profissional no setor àqueles que detêm formação superior especializada específica, como biólogos, biomédicos, enfermeiros,

0: farmacêuticos, fonoaudiólogos ou fisioterapeutas. A medida, porém, não modifica as atividades que, por legislação específica, sejam reservadas aos formados em medicina ou odontologia. O autor do projeto, o senador Isalci Lucas, do PL do Distrito Federal, explicou o que muda caso a proposta seja aprovada.
1: O que é a competência de um médico, odontólogo, é só eles. Esses demais profissionais só podem fazer aquilo que é ligado à atividade deles. Então a gente garante, inclusive na lei, que haja fiscalização dos conselhos regionais, tenham realmente registro do conselho de todas as atividades, para poder ter legitimidade para atuar no mercado. Mas cada um dentro do seu quadradinho, vamos dizer.
0: Segundo a Sociedade Brasileira de cirurgia plástica, mais de 1.500.000 procedimentos estéticos são realizados por ano no Brasil. Na justificativa do projeto, o autor afirma que a segurança jurídica trazida pela proposta, que ainda aguarda distribuição para a comissão responsável, deve impulsionar ainda mais o crescimento do setor.
2: A senadora Damaris Alves, do Republicanos do Distrito Federal, apresentou um balanço das atividades da Comissão de Direitos Humanos no primeiro semestre de 2026. Como presidente da comissão, Damaris ressaltou que o colegiado manteve uma agenda voltada à análise de projetos de lei, ao recebimento de denúncias de violações de direitos humanos e à realização de audiências públicas. Segundo a parlamentar, os trabalhos resultaram na aprovação de propostas relacionadas à proteção das mulheres, da juventude e ao enfrentamento da violência.
3: A nossa comissão no Senado virou uma central de recebimento de denúncias de violações de direitos humanos. E toda denúncia, toda demanda que chega gera um processo interno dentro da comissão. Às vezes uma denúncia tem 6, 7 encaminhamentos. Então nós estamos dando resposta para o povo lá na ponta.
2: O plenário do Senado encerrou o primeiro semestre legislativo com a votação de propostas nas áreas de educação, direitos sociais e segurança pública. Entre os destaques estão o novo Plano Nacional de Educação, a ampliação da licença paternidade e o endurecimento de penas para diversos crimes. As matérias aprovadas buscam modernizar políticas públicas, ampliar direitos e reforçar o combate à criminalidade. Algumas propostas já seguiram para análise da Câmara dos Deputados, enquanto outras aguardam sanção presidencial. Os detalhes com o repórter Pedro Pincer.
4: O primeiro semestre de 2026 foi marcado por uma intensa agenda legislativa no Senado, com a aprovação de projetos importantes para o país. Na educação, o principal destaque foi o novo Plano Nacional de Educação, que define as diretrizes para as políticas públicas do setor até 2036. Entre as prioridades estão a ampliação do acesso à escola, a melhoria da qualidade do ensino e a redução das desigualdades. A senadora Tereza Leitão, do PT de Pernambuco, destacou o foco na qualidade.
5: Do ponto de vista dos objetivos gerais do PNE, é afirmativo em relação ao direito à educação, da educação básica à pós-graduação, estabelecendo a qualidade como foco, tal como demarcando desafios atinentes à redução de desigualdades, à erradicação do analfabetismo, à valorização profissional, com um modelo de financiamento que faça o plano vivo e não apenas uma carta de intenções.
4: Entrada no mercado de trabalho, conciliação entre família e emprego, autonomia econômica de mulheres e proteção de trabalhadores vulneráveis também foram temas discutidos no Senado no primeiro semestre deste ano. Parte dessas propostas já foi transformada em lei. Uma delas é a ampliação da licença paternidade, tema debatido há quase 20 anos no Congresso Nacional. Entre as contribuições do Senado na segurança pública no primeiro semestre de 2026, está uma ampla reformulação da Lei Penal Brasileira com o objetivo de frear crimes patrimoniais e fraudes eletrônicas. Entre as principais mudanças, a pena máxima para furto simples passou de 4 para 6 anos. O furto de celular passou a ter tipificação qualificada. E a pena mínima para roubo com resultado de lesão corporal grave subiu para 10 anos.
2: Com trabalhos técnicos de João Lira, o Jornal do Senado fica por aqui. Acompanhe agora as notícias da Câmara dos Deputados. Boa noite e até amanhã.
6: Jornal Câmara dos Deputados. Câmara aprova que agressor pague pelo tratamento de saúde da vítima.
7: Deputados proíbem o uso da substância bisfenol A em produtos infantis.
6: Política de apoio ao transporte rodoviário profissional avança na casa.
7: Boa noite. A Câmara começou a analisar a proposta que cria a política de apoio ao transporte rodoviário profissional. O texto foi aprovado pela CCJ e agora será debatido por uma comissão especial. A reportagem é de Paula Bittar.
8: A Comissão de Constituição e Justiça da Câmara aprovou uma proposta de emenda à Constituição que cria a Política Nacional de Apoio à Atividade de Transporte Rodoviário Profissional. A política tem o objetivo de assegurar infraestrutura mínima para o cumprimento das normas de segurança viária e trabalhista aplicáveis aos motoristas do transporte de cargas e de passageiros. O texto considera a infraestrutura mínima a existência em intervalos regulares de locais de repouso e descanso dotados de condições adequadas de segurança e higiene. A proposta prevê que a Política Nacional de Apoio à Atividade de Transporte Rodoviário Profissional seja criada pela União em articulação com estados, Distrito Federal, municípios e setor privado. O texto estabelece que o motorista em atividade de transporte rodoviário profissional não poderá ser penalizado por descumprir os intervalos de descansos se for reconhecida pelo poder público a falta de infraestrutura adequada no percurso. Além disso, enquanto não houver pontos de parada e descanso suficientes nas rodovias, os motoristas em viagens longas poderão fracionar o descanso diário. Hoje, a Lei do Caminhoneiro já prevê 11 horas de descanso por dia, das quais 8 seguidas. A PEC mantém essa regra e cria uma exceção. Em viagens longas, ou seja, com duração superior a 24 horas, o descanso poderá ser fracionado enquanto as rodovias não tiverem pontos de parada suficientes. No debate do tema na CCJ, o deputado Rodrigo de Castro, do União de Minas Gerais, destacou o benefício para os motoristas.
9: É uma medida que realmente beneficia aí motoristas profissionais do Brasil todo, que merecem melhores condições de trabalho, e o que essa Comissão de Constituição e Justiça, o que a Câmara dos Deputados proporciona a eles nesse momento é isso, a busca de melhores condições de trabalho, portanto também maior segurança, maior conforto para eles e maior segurança para todos os brasileiros.
8: A proposta que cria a Política Nacional de Apoio à Atividade de Transporte Rodoviário Profissional ainda precisa ser aprovada por uma comissão especial e pelo plenário da Câmara em 2 turnos de votação. Da Rádio Câmara de Brasília, Paula Bittar.
6: Transportes. Charles Fernandes, do PSD da Bahia, pede agilidade nas obras de pavimentação da BR-030 no trecho entre Cocos e Mambaí, município de Goiás. Na opinião do deputado, a obra é fundamental para reduzir os custos do frete e impulsionar o escoamento da produção agrícola regional.
10: São centenas e centenas de produtores que estão ali produzindo sem ter as condições ideais de levar os seus produtos para os portos ou para os grandes centros, devido à dificuldade do frete. O que nós queremos agora é que esse segundo trecho seja concluído o mais rápido possível, para que possamos ver naquela parte da Bahia nascer uma nova Matopiba.
7: Charles Fernandes acrescenta que a conclusão da BR-030 vai encurtar em quase 200 quilômetros o trajeto entre o centro do Brasil e o litoral baiano. Para ele, o novo corredor asfáltico vai gerar turismo, desenvolvimento e integração para os estados da Bahia e de Goiás.
6: Saúde. A proibição de BPA em produtos infantis foi aprovada na Comissão de Constituição e Justiça e já pode virar lei. Saiba mais sobre o assunto na reportagem de Sofia Peçanha.
11: A Comissão de Constituição e Justiça aprovou o projeto que proíbe a comercialização e a oferta gratuita de mamadeiras, bicos e chupetas que contenham a substância bisfenol A em sua composição. O texto já foi aprovado pelo Senado e altera a lei que trata da regulamentação de produtos destinados a lactantes e crianças de primeira infância. O bisfenol A, conhecido como BPA, é um composto químico utilizado na fabricação de plásticos resistentes, comuns em recipientes e utensílios do dia a dia. Em contato com alimentos e bebidas muito quentes, esses produtos podem liberar o BPA, que é cancerígeno, trazendo possíveis riscos à saúde, especialmente de bebês e crianças pequenas. O relator nas comissões de saúde de Constituição e Justiça, o deputado Diego Garcia, do Paraná, destacou que o projeto adota uma medida preventiva de proteção à saúde infantil, especialmente diante da vulnerabilidade de bebês e crianças pequenas à exposição a substâncias químicas.
12: O objetivo desse projeto é proteger principalmente os bebês e as crianças pequenas de substâncias que possam representar riscos à saúde. Ela reforça uma postura preventiva, especialmente em produtos utilizados diretamente na alimentação e no desenvolvimento infantil. É uma medida de cuidado com a primeira infância e de segurança para as famílias brasileiras.
11: Durante a discussão, o relator também ressaltou que a proposta acompanha normas sanitárias já adotadas pela Agência Nacional de Vigilância Sanitária, Anvisa, e por órgãos reguladores em outros países, que vem estabelecendo limites ou restrições ao uso do bisfenol A em produtos infantis.
12: O projeto ajuda a fortalecer regras sanitárias e incentiva a indústria a investir em materiais cada vez mais seguros. Por isso, vários órgãos reguladores passaram a discutir limites e restrições para o uso dessa substância em produtos infantis. Então, esse projeto, ele fortalece essa proteção e dá mais segurança jurídica e sanitária para a população.
11: Durante a votação, as comissões rejeitaram outras 6 propostas analisadas em conjunto, que previam restrições mais amplas ao uso do BPA e de outras substâncias químicas. A avaliação foi de que regras mais detalhadas sobre fiscalização e regulamentação devem ser definidas pelo Poder Executivo, por meio de órgãos técnicos como a Anvisa. Dessa forma, como a Câmara aprovou o texto do Senado sem mudanças, a proposta poderá seguir diretamente para a sanção presidencial. Da Rádio Câmara de Brasília, Sofia Pessanha.
13: Segurança Pública.
7: Flávia Moraes, do MDB Goiano, alerta para o aumento dos casos de feminicídio no Brasil. Ela defende a aprovação de proposta que cria o Sistema Nacional de Enfrentamento da Violência contra Meninas e Mulheres, com destinação de até 5 bilhões de reais para políticas públicas.
14: Apesar de nós termos no Brasil uma das leis mais completas do mundo no enfrentamento à violência contra a mulher, inclusive com a tipificação do feminicídio, é assustador o quanto os números têm aumentado. Nesse ano de 2026, no primeiro semestre, é um número recorde de mulheres mortas no nosso país. É um fenômeno que nós precisamos entender. E aqui, enquanto parlamentar, acompanhando os trabalhos da Coordenação das Mulheres, da Procuradoria da Mulher, nós estamos aí trabalhando um pacto envolvendo vários poderes, um pacto de combate ao feminicídio e também apresentando leis, apresentação conjunta de uma norma que vai garantir mais 5 bilhões de investimentos no enfrentamento à violência contra a mulher e ao feminicídio.
6: Flávia Moraes ressalta que as procuradorias da mulher das casas legislativas fortalecem a rede de apoio, proteção e acolhimento às vítimas de ameaças e violência. Ela cita a criação dessa instância de atuação na Assembleia do Estado de Goiás como passo importante para o combate ao feminicídio.
13: Justiça.
7: A Câmara determinou que o agressor pague pelo tratamento de saúde da vítima e agora o projeto está sendo analisado pelos senadores. A repórter Maria Neves tem os detalhes de como a cobrança será feita.
15: A Comissão de Constituição e Justiça da Câmara dos Deputados aprovou o projeto que obriga o agressor a pagar os tratamentos de saúde, inclusive mental, da mulher vítima de violência doméstica. O pagamento de tratamentos de saúde se estende também aos filhos do casal. Pelo texto aprovado, o juiz poderá inserir os custos com médicos, psicólogos e assistentes sociais no valor da pensão alimentícia devida à vítima pelo agressor. A deputada Laura Carneiro, do PSD do Rio de Janeiro, autora do projeto, lembra que hoje, normalmente, as vítimas de violência são acolhidas pelo Sistema Único de Saúde e pelo Sistema de Assistência Social com recursos públicos, o que ela considera injusto.
16: Hoje, quando uma mulher sofre violência doméstica, o Estado oferece atendimento de saúde e suporte psicológico. Isso é um direito, claro. No entanto, meu projeto estabelece uma regra de justiça. Quem deve pagar por esse tratamento? É o agressor. o agressor passará a ter obrigação legal de ressarcir todos os custos do SUS e do sistema de assistência social. Não é justo que a sociedade inteira pague a conta de uma violência cometida por um indivíduo.
15: A redação aprovada foi proposta pela relatora na Comissão de Defesa dos Direitos da Mulher, deputada Sâmia Bonfim, do PSOL de São Paulo. No texto original, Laura Carneiro sugere a criação de uma pensão mensal para pagamento dos custos médicos da vítima de violência depois da conclusão do processo judicial. Essa obrigação não seria necessariamente considerada pensão alimentícia. O projeto inicial também prevê a prisão do agressor que não pagar a pensão devida para tratar as consequências da ofensa. Sâmia Bonfim, no entanto, lembra que a prisão por dívida é proibida no Brasil por meio da Convenção Americana de Direitos Humanos, incorporada à legislação brasileira com status constitucional. A única exceção a essa regra é a pensão alimentícia, que pode acarretar prisão do devedor inadimplente. Da Rádio Câmara de Brasília, Maria Neves.
13: Desenvolvimento Regional.
6: A Câmara aprovou o projeto de Ayrton Faleiro, do PT do Pará, que inclui como beneficiários de recursos de fundos constitucionais de incentivo regional os empreendimentos de economia criativa. Ele explica que o objetivo é estimular a produção sustentável e apoiar iniciativas ligadas à cultura e ao turismo.
17: Os fundos constitucionais, eles foram aprovados aqui no Congresso para corrigir primeiras desigualdades regionais entre Norte, Nordeste, Centro-Oeste, com o resto do Brasil, mas também para corrigir as desigualdades sociais. E com essa aprovação virando lei, nós vamos ter então a oportunidade de famílias, associações e cooperativas buscar um financiamento e desenvolver essa sociobioeconomia que vai impulsionar o que nós podemos chamar dessa economia limpa e saudável.
7: Segundo Ayrton Faleiro, os fundos constitucionais têm como público prioritário as populações regionais, a exemplo das comunidades amazônicas. O deputado acredita que a nova legislação abre caminhos para conciliar o desenvolvimento econômico com a preservação ambiental.
13: Comissões.
6: A Comissão de Constituição e Justiça da Câmara concluiu no primeiro semestre uma série de votações, entre elas a redução da maioridade penal e o fim da escala 6-1.
7: A repórter Paula Bittar acompanhou o balanço das votações na comissão nesta primeira etapa do ano e tem os detalhes.
18: Fim da escala 6-1, redução da maioridade penal e mudança nas regras para a cobrança do IPVA estão entre as propostas aprovadas pela Comissão de Constituição e Justiça neste primeiro semestre de 2026. No último dia de votações no primeiro semestre, o presidente da comissão, deputado Leur Lomanto Júnior, do União da Bahia, apresentou um balanço dos trabalhos do colegiado. De acordo com os dados apresentados pelo presidente, a comissão aprovou neste semestre 1.089 proposições legislativas e ouviu em audiência pública 19 convidados entre especialistas, representantes de instituições públicas e da sociedade civil. O parlamentar ressaltou a aprovação de propostas de grande repercussão popular, como as propostas de emenda à Constituição que acabam com a escala de 6 dias de trabalho por 1 de descanso e a proposta que reduz a maioridade penal dos atuais 18 para 16 anos de idade. Leur Lomanto Júnior também citou a aprovação de medidas relacionadas à segurança pública, como a proposta que inclui as guardas ou polícias municipais e os agentes de trânsito entre os órgãos que compõem a segurança pública no país e ao sistema tributário, como a que altera os critérios de cobrança do IPVA.
19: Chegamos ao encerramento deste primeiro semestre legislativo com a certeza de que a Comissão de Constituição e Justiça e de Cidadania cumpriu mais uma vez o seu papel como a principal instância de controle da constitucionalidade, da juridicidade e da técnica legislativa da Câmara dos Deputados.
18: Outras propostas aprovadas pela CCJ neste semestre e citadas por Leur Lomanto Júnior foram a que proíbe a discriminação contra pessoas com transtorno do espectro autista, a que regulamenta o exercício da profissão de conservador restaurador de bens culturais e a que torna obrigatória a presença de um profissional de educação física em entidades formadoras de atletas e escolinhas de esportes. Da Rádio Câmara de Brasília, Paula Bittar.
6: trabalho. Reginaldo Lopes, do PT de Minas Gerais, autor da proposta que reduz a jornada de trabalho para 40 horas semanais, sem redução de salários, reforça a importância do fim da escala 6x1 e reitera que o Brasil já está preparado para esta nova realidade.
20: Nada justifica não terminar com essa escala. Ou seja, a economia brasileira, o país, estão preparados para o fim dessa escala. Nós queremos uma escala mais humanizada. Essa emenda constitucional é a maior reforma para 37,8 milhões de trabalhadores e trabalhadoras que vão ganhar mais um dia de descanso semanal remunerado. Serão 2 dias de descanso semanal remunerados, além da redução da jornada de 44 horas para 40 horas. Uma grande entrega que eu tenho alegria de ser o autor dessa proposição legislativa para garantir qualidade de vida para os brasileiros e brasileiras.
7: Reginaldo Lopes explica que o texto prevê regras especiais para setores como saúde, segurança e transporte e medidas de apoio para microempresas manterem os níveis de emprego. Mas antes de mudar o texto constitucional, a proposta ainda precisa ser aprovada pelo Senado.
6: Meio Ambiente. Comissão aprova projeto que reforça a redução das emissões poluentes do programa Mover. A repórter Júlia Lopes nos conta qual o ponto da proposta.
21: A Comissão de Ciência, Tecnologia e Inovação da Câmara aprovou uma proposta que inclui entre as diretrizes do programa Mover a redução das emissões de gases poluentes em veículos automotores. O programa Mobilidade Verde e Inovação, conhecido como Mover, foi sancionado pelo presidente Lula em 2024 e é voltado para apoiar a descarbonização dos veículos brasileiros, o desenvolvimento tecnológico de baixo carbono e ampliar a competitividade da indústria brasileira. Para o relator do projeto, deputado Davi Soares, do Podemos de São Paulo, a medida contribui para a redução de gases poluentes e se alinha com outros projetos do governo, como o programa Melhor Ar, do Ministério dos Transportes.
22: Entendemos que a alteração pretendida pelo projeto número 157/2025 é relevante na medida em que alinha as diretrizes do programa Mover às de outros programas do governo, colaborando de forma importante para a preservação e a qualidade do ar, com inquestionáveis benefícios para a saúde da população, particularmente aquela que vive em centros urbanos.
21: Os autores do projeto, a deputada Adriana Ventura e o deputado Ricardo Salles, ambos do Novo, de São Paulo, destacam que a transição para biocombustíveis já prevista no programa Mover não elimina totalmente os problemas relacionados às emissões. Eles lembram que os veículos movidos a etanol ou biodiesel continuam emitindo poluentes prejudiciais, como o monóxido de carbono. A proposta, que inclui a redução das emissões poluentes de veículos entre as diretrizes do programa Mover, deve seguir agora para análise na Comissão de Meio Ambiente. Da Rádio Câmara de Brasília, Júlia Lopes.
6: Consumidor.
7: Projeto em análise na Câmara estabelece que uma parte dos ingressos para jogos de futebol, shows e eventos culturais seja vendida em guichês físicos. Ao defender a proposta, Dr. Luiz Ovando, do PP de Mato Grosso do Sul, observa que a medida garante o acesso de pessoas que enfrentam dificuldades com plataformas digitais.
23: Normalmente, os ingressos, principalmente partida de futebol, eles são disponibilizados na rede de internet. E, de uma maneira geral, as pessoas que não são hábeis no manejo da tecnologia, elas têm dificuldade de ter acesso a esses ingressos. Então, esse projeto, ele visa deixar em aberto uma certa quantidade, uma certa porcentagem de ingressos para que as pessoas possam se dirigir ao guichê e comprar esses ingressos. Mecanismo de combate à compra automatizada em larga escala é uma prática que prejudica o consumidor comum.
6: De acordo com o Dr. Luiz Ovando, a iniciativa está respaldada no Código de Defesa do Consumidor e visa combater a ação abusiva de cambistas no ambiente virtual. Ele reforça que a medida traz mais transparência ao mercado de entretenimento e inclusão social.
7: Termina agora o Jornal Câmara dos Deputados, produzido pela Rádio Câmara, com trabalhos técnicos de Everson Urani e apresentação de José Carlos Andrade e Luciana Vieira. Uma boa noite para você.
6: Uma ótima noite. A Voz do Brasil volta amanhã.
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0: bora detonar tudo nas próximas horas com o nosso Detona Mix de hoje. Ótima terça-feira, gente. Vamos juntos, eu sou o Diego Elias. Fico com você por aqui com o maior prazer. E vou trazer aqui o melhor som pop de todos os tempos. É pra detonar geral, é pop, rock, nacional, internacional. Tudo do bom e do melhor, ó, respeita aí.
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0: Bora lá, porque a playlist tá preparada. Eu vou te dar alguns spoilers do que vai rolar hoje por aqui. Por exemplo, teremos Tyler Hubbard pra você conferir, Kylie Minogue, Miley Cyrus também com Dua Lipa, Zara Larsson, grandes nomes também como a Neva, Billie Eilish e muito mais. Tem sucessos nacionais também aqui, é claro, então bora dar o play.
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0: Detonando tudo, pra começar com Bruno Mars, Risky Town.

0: Good Neighbors, Walk, Walk, Walk, fechando a primeira sequência de hoje do nosso Detona Mix. Também teve Peg Go com Back to One e Galantes, para fechar aqui com a primeira sequência de hoje. Ah, respeita aí, porque tá tudo muito caprichado aqui, hein? Detona Mix. Eu vou provar para você, olha a sequência.
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0: E aí, gente, Bizarrap, Dead Yankee, Music Sessions pra você, ainda teve Rachel Platten, Fight Song, Kevin Harris, Ryan Boneman, Giant e The Killers, aqui na sequência com Boy, hein? Eita, nós! Tem muito mais sucesso chegando!
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5: Expresso de Notícias no ar, é você bem informado de hora em hora. Por aqui, Diego Soares, uma ótima terça-feira. Hoje é dia 21 de julho, ano 2026. Vamos às informações. Mulher sofre importunação sexual e ainda acaba gravando o crime sem perceber. Vítima deixou o celular ligado durante o treino, flagrou um suspeito praticando ato obsceno que fugiu em seguida. Caso foi registrado na Bahia. Incêndio em residência deixa um morto no litoral norte de São Paulo. Caso foi registrado em São Sebastião no último sábado e a Polícia Civil investiga. Vítima foi encontrada em um quarto em estado de carbonização. Perseguição policial deixa pedestre e suspeito mortos no Rio. José Carlos Castilho foi atropelado por carro roubado durante fuga na Taquara. Delegacia de Homicídios apura ação policial e também as duas mortes. Hoje tem bola rolando. Tem Copa Sul-Americana, 19h, Nacional contra Tigre. 21h30 da noite, o CV contra Santos. No Campeonato Brasileiro, apenas um jogo, 19h30 da noite, Atlético Mineiro e Bahia. Pelo Campeonato Brasileiro da Série B, 19h30 da noite, dois jogos. Avaí, América Mineiro, Novo Horizontino e Criciúma. E às 21h35 da noite, tem Vila Nova e Fortaleza. Este foi o nosso Expresso de Notícias. Comigo, Diego Soares. Nós voltamos a qualquer momento com mais informações para você.
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